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5: Hora certa. 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
6: 9:07.
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3: 9:30.
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4: Cris. Essa música é pra todo mundo que tem saudade de casa, assim como nós, né?
5: Isso aí. Pra quem tá com a M de distância nesse momento.
6: Filho, perdoa seu pai.

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9: 9h46.
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16: 10:06.
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12: 10h24.
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9: 10h43.
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11: 11:06.
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0: só você.
1: Muito obrigado, gente. Valeu, Zé Rodolfo.
2: Valeu, Jorge Matéria.
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6: 11:21. 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

0: Muito obrigado, galera. Muito obrigado, São Paulo.
1: Obrigado, gente.
0: Obrigado pela presença de cada um de vocês na realização desse sonho. Não é, Cezinha? A gente é muito feliz de estar passando essa noite aqui com vocês. Obrigado de coração mesmo.
1: Obrigado, Deus, por proporcionar esse momento pra gente. Em
0: primeiro lugar.
1: Obrigado, meu Deus.
0: Obrigado, pai. Obrigado, mãe.
1: Obrigado a todos vocês. Fiquem com Deus, gente. Obrigado. Obrigado de coração.
0: Aqui começa uma história. Duas vidas e um sonho pra vocês.
1: Obrigado, gente.
0: Obrigado, gente.

0: Valeu, gente!
1: Fique com Deus.
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7: 11:41.
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7: 12:03.
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5: Meia-noite e 21.
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3: 12:41. 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
3: Minha herança. Ana Castro.

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7: 1:07.
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1: 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Valéria Barros e Fátima Leão. 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
4: 1:23.
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6: 1h41. 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

Temos. Temos o tempo todo. Todas. Maiara e Maraíza, Narcisista. 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

E trai, então quer dizer que você era infeliz no nosso relacionamento. Segunda que cê é quando me deixa e sai. Então se administrava três, quatro ao mesmo tempo.

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13: 2:05.
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8: 2h22. 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
6: 2h41. 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
4: 3 e 12.

0: 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E ainda o pessoal marvado escorraçava o coitado sem lembrar de perguntar:
1: quem será este menino?
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6: 3h23. 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

0: 3:37.
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4: Sabe por quê? A gente ama um boteco. Gosta de show ao vivo. E paga caro no ingresso. É que as pessoas bebem.

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6: 3h44.
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0: 3:49.

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3: 3:52.

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9: 4:04.
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3: 4 e 9.

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3: 4:15.

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5: 4:20.
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3: 4:25.

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2: 4:32.

0: Chegou a hora, parceiro.
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1: Quatro e trinta e nove.

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8: 4:43.
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2: 4h48.
3: Vamos lá.

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3: 4h55.

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1: 4h58.
2: Bem, meus amigos, chegou um momento diferente no show do Teodoro e Sampaio. O grande desafio, Teodoro contra o Sampaio.
3: Mas se é desafio, você vai me ofender.
2: E se você me ofender também, o trem vai ficar é feio.
3: Então vamos combinar algumas coisas?
2: Vamos.
3: Você não pode ofender minha família.
2: E você não pode ofender a minha também.
3: Senão eu fico nervoso.
2: E eu fico de novo também nervoso.
3: É? Então quem é que vai começar?
2: Pode começar você.
3: Eu?
2: É.
3: Sem problema.
2: Mas cuidado.
3: Cuidado. Som na caixa então pra mim.

0: você falou de bicho, eu também vou falar de bicho.
1: Você pode falar de bicho, mas com cuidado.
0: Deixa comigo.
1: Não me ofenda.
0: Escuta.

0: já que você tá falando assim, eu vou contar a história da festa.
1: Cuidado a boca.
0: Não, eu vou falar com jeito. Vamos lá.

0: aceito.
1: O que é isso, tio Dolly? Eu fui por jeito.
0: Agora eu vou contar a história da cobra.
1: Da cobra, não!
0: Agora a cobra vai fumar.
1: Não faça isso!

0: Tá me ofendendo!
1: Eu não sei se uma palavrinha dessa é ofensa.
0: Então eu vou contar o seu segredo.
1: O meu segredo eu não aceito.
0: Eu vou contar.

0: que é melhor a gente largar dessa reganheira, dessa briga.
1: Eu também acho, afinal, nós somos amigos.
0: É claro, e temos que continuar cantando juntos.
1: Então vamos fazer as pazes?
0: Agora!

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5: 5:07.
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1: 5 e 13.

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6: 5:22.
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2: 5:28.
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2: 5:34.

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3: 5h42.
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3: 5:53.
4: Aí!

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Senhor, no silêncio desse dia que amanhece, venho te pedir a paz, a sabedoria e a força. Eu quero hoje, Senhor, olhar o mundo com os olhos cheios de amor. Eu quero ser paciente, compreensivo, prudente. Quero ver além das aparências teus filhos como o Senhor mesmo os vê. E assim, Senhor, ver somente o bem em cada um deles. Fecha meus ouvidos, Senhor, a toda calúnia. Guarda minha língua.

de toda maldade, que só do teu amor se encha meu ser. Que eu seja bom e verdadeiro, para que todas as pessoas que se aproximem de mim sintam a sua presença. Pai, reveste-me da sua beleza, e que no decorrer desse dia eu possa amar o meu próximo como a mim mesmo. Senhor, a cruz não foi o fim, porque o Senhor continua vivo em nossos corações.

Santíssima, que em vossa imagem milagrosa de Aparecida espalhais inúmeros benefícios sobre o Brasil. Eu, embora indigno de pertencer ao número dos vossos servos, mas desejando participar dos benefícios da vossa misericórdia, prostrado a vossos pés, consagro-vos o entendimento para que sempre pense no amor que mereceis. Consagro-vos a língua para que sempre vos louve e propague a vossa devoção. Consagro-vos o coração para que depois de Deus vos ame sobre todas as coisas. Recebei-nos, ó Rainha incomparável, o ditoso número dos vossos servos. Acolhei-nos debaixo da vossa proteção. Socorrei-nos em nossas necessidades espirituais e temporais, e sobretudo na hora da nossa morte. Abençoai-nos, ó Mãe Celestial, e com vossa poderosa intercessão fortalecei-nos em nossa fraqueza, a fim de que, servindo-vos fielmente nesta vida, possamos louvar-vos, amar-vos e render-vos graças no céu.

0: No amanhecer desta segunda-feira, dia 17 de agosto, nos unimos com você nesta oração da manhã, dia de São Jacinto, e continuamos fiéis na Quaresma de São Miguel. Se você não fez a experiência de rezar a Quaresma de São Miguel em nenhum dos anos anteriores, eu lhe convido, faça essa experiência. Hoje nós estamos no terceiro dia, ainda é tempo de fazer o propósito de rezar durante este período em preparação ao dia dos arcanjos Miguel, Gabriel e Rafael. No canal do YouTube Padre Alex Nogueira, todos os dias, à meia-noite, o vídeo está disponível e você pode escolher o melhor horário do seu dia. O que eu peço é que você não esqueça de definir o horário, colocar na agenda para ser fiel e perseverante. Reze conosco mais um dia da Quaresma de São Miguel no canal do YouTube Padre Alex Nogueira. Iniciemos neste momento esta oração da manhã em nome do Pai e do Filho e do Espírito Santo. Amém. Que a graça de nosso Senhor Jesus Cristo, o amor do Pai e a comunhão do Espírito Santo estejam sempre convosco. Bendito seja Deus que nos reuniu no amor de Cristo. Assim unidos, ouçamos o Evangelho desta segunda-feira.
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0: Evangelho de Jesus Cristo segundo Mateus, capítulo 19, versículos de 16 a 22. Naquele tempo, alguém aproximou-se de Jesus e disse: Mestre, o que devo fazer de bom para possuir a vida eterna? Jesus respondeu: Por que tu me perguntas sobre o que é bom? Um só é o bom. Se tu queres entrar na vida, observa os mandamentos. O homem perguntou: Quais mandamentos? Jesus respondeu: Não matarás, não cometerás adultério, não roubarás, não levantarás falso testemunho, honra teu pai e tua mãe, e ama teu próximo como a ti mesmo. O jovem disse a Jesus: Tenho observado todas essas coisas. O que ainda me falta? Jesus respondeu: Se tu queres ser perfeito, vai, vende tudo o que tens, dá o dinheiro aos pobres e terás um tesouro no céu. Depois, vem e segue-me. Quando ouviu isso, o jovem foi embora, cheio de tristeza, porque era muito rico. Palavra da salvação. Glória a vós, Senhor. Neste evangelho, nós temos diante de Jesus um jovem que era cumpridor da lei de Deus. Ele procurava fazer tudo conforme Deus ordenava. Mas ele quer ser perfeito. Por isso, ele quer encontrar o caminho da salvação na perfeição. E aqui nós devemos entender a perfeição não como um perfeccionismo, mas a perfeição no sentido de um amor puro a Deus. E um amor tão sincero que nós temos, e é tão grande que nós temos a Deus, que então nós chamamos de perfeição. Porque cumprir a lei, pura e simplesmente por cumprir a lei, por mero perfeccionismo ou ritualismo, isto é vazio. Mas agora, quando nós cumprimos a lei por amor, isto sim é viver a nossa fé. E assim aquele jovem queria seguir este caminho de salvação. Ele já cumpria todos os mandamentos, mas Jesus propõe a ele um passo a mais, que ele possa se desapegar de seus bens. Em cada um de nós existe um ponto que precisa ser convertido. Naquele jovem, era o grande apego que ele tinha aos seus bens materiais. Pode ser que você não tenha tamanho apego, conforme aquele jovem, mas que você tenha tantos outros vícios ou pecados dos quais você diz: não, este eu não quero me libertar, deste eu não vou deixar. E assim, nós temos ali como que uma chaga dentro de nós que precisa ser curada. Essa chaga do pecado, de inimizade com Deus, precisa ser mudada pela graça de Deus e pelo nosso esforço. Aquele jovem rico, quando Jesus disse para ele mudar aquele ponto que mais pegava no seu pé, no sentido de que mais o dificultava no crescimento espiritual, que era o apego aos bens materiais, ele então foi embora, cheio de tristeza. A tristeza daquele coração era a tristeza da pessoa que não conseguia se libertar da riqueza que tinha. Às vezes a tristeza do seu coração é porque você não consegue se libertar daquela paixão desordenada que está plantada no seu coração. Às vezes a tristeza do seu coração é porque você não consegue se desvincular daquele vício que te prende e não te deixa progredir. Você precisa identificar onde está a chaga principal que mais nos impede de crescer espiritualmente. Ao identificar, nós precisamos pedir a Deus a graça de mudar de vida e nos esforçar por isso. E tenho certeza que o Espírito Santo há de soprar em nossos corações e em nossas almas. Não podemos desanimar. No Senhor está a nossa maior riqueza. Aquele jovem rico não soube encontrar a sua riqueza em Jesus. Infelizmente, ele quis permanecer com o seu coração acorrentado a riquezas passageiras. Não que nós não possamos ter bens materiais, nós até precisamos deles para sobreviver nesse mundo. Não importa se você tenha muito ou pouco, o que importa é que o nosso coração, seja com muito ou seja com pouco, não pode estar acorrentado a tais realidades. Rezemos agora, com você e por você, as orações deste dia.

Pai nosso que estais nos céus, santificado seja o vosso nome. Venha a nós o vosso reino. Seja feita a vossa vontade, assim na terra como no céu. O pão nosso de cada dia nos dai hoje. Perdoai-nos as nossas ofensas, assim como nós perdoamos a quem nos tem ofendido. E não nos deixeis cair em tentação, mas livrai-nos do mal. Amém. Ave Maria, cheia de graça, o Senhor é convosco. Bendita sois vós entre as mulheres, e bendito é o fruto do vosso ventre, Jesus. Santa Maria, Mãe de Deus, rogai por nós, pecadores, agora e na hora de nossa morte. Amém. Glória ao Pai, e ao Filho, e ao Espírito Santo, como era no princípio, agora e sempre. Amém. Jesus, manso e humilde de coração, fazei o nosso coração semelhante ao vosso. O Senhor esteja convosco. Ele está no meio de nós. A nossa proteção está no nome do Senhor, que fez o céu e a terra. O Senhor Jesus Cristo esteja contigo para te proteger. Esteja à tua frente para te conduzir e atrás de ti para te guardar. Olhe por ti, te conserve e te abençoe. Amém. E a bênção de Deus Todo-Poderoso, Pai e Filho e Espírito Santo, desça sobre vós e permaneça para sempre. Amém. Que nesta segunda-feira você permaneça na paz e na alegria que vem de Jesus. Abençoado dia para você e sua família.

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1: 6:17.
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2: Oi, minha gente bonita, bora. Simbora comigo. Seja muito bem-vindo, você que está sintonizado com a gente na Nova Onda FM 91,5. Está no ar mais uma edição do programa Terra Brasil. Vem pra cá, minha gente. Simbora, porque nós vamos entrar pra semana extraordinária, melhor semana das nossas vidas. Você acredita? Então bora pra cima jogar aquela preguiça do fim de semana pro lado, viu? Nada de preguiça, nada de canseira. Fé no coração, pensamento positivo, olhos no foco e simbora para cima dessa semana. É, vem comigo, porque hoje é dia 17 de agosto. Sabe que dia que é hoje? Hoje é o dia do pão do queijo. É, hoje a gente celebra um dos quitutes mais famosos da culinária mineira e nacional. É aquele famoso pãozinho de queijo. E aí, Tizil, já passou aquele cafezinho gostoso? Só falta mesmo o pãozinho de queijo. Ou se abusar, já também tá pronto. O café tá passado, a música tá no ponto e a gente segue junto até as 11 horas da manhã com muito sertanejo, companhia e, claro, a sua participação não pode faltar de jeito nenhum. Então aumenta o volume do som porque está no ar o programa Terra Brasil.
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0: Na área central da cidade de Pitangui, os termômetros estão registrando 18 graus e a sensação térmica de 16. A umidade relativa do ar está em 79% e a expectativa para nossa segundona é de céu ensolarado e as máximas podem chegar até 29 graus. Então se prepara aí, o protetor solar, se hidrate bastante porque o dia promete ser quente, hein?
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0: A palavra do dia de hoje vem trazer pra você uma mensagem muito importante, viu? Sim, porque tem gente que pede a Deus uma porta aberta, mas esquece de procurar a chave. É, pede uma oportunidade, mas não se prepara para quando ela chegar. Pede força para vencer, mas não dá o primeiro passo. A fé é fundamental, mas fé também é atitude. Deus pode iluminar o caminho, mas quem precisa caminhar somos nós. Ele pode colocar pessoas certas na nossa estrada, abrir portas e nos dar forças nos momentos difíceis. Mas existe uma parte que é minha, é sua, é nossa. Levantar, trabalhar, tentar novamente, aprender com os erros e não desistir diante do primeiro obstáculo. Então hoje, faça uma oração, uma reza, uma prece. Peça proteção, sabedoria, direção e bênçãos para a sua vida. Mas depois de pedir, faça a sua parte. Se você quer um emprego, prepare-se e procure. Se quer realizar um sonho, comece com o que você tem. Se precisa mudar alguma coisa na sua vida, tenha coragem de dar o primeiro passo hoje, de ter uma atitude, porque bênção não é desculpa para ficar parado. Ore como quem confia em Deus e trabalhe como quem acredita que a oportunidade também depende da sua atitude. Que Deus abençoe a sua segunda-feira, ilumine as suas escolhas e lhe dê força para fazer aquilo que está ao seu alcance. Pede bênção sim, viu? Mas não esqueça de fazer a sua parte.

agora os clássicos sertanejos. Abrindo o bloco com Blue, Bruno e Marrone. Agora. É esse sucesso que não acaba mais. Essa é uma das aquelas, sabe, o Tarcísio Freitas? Que chama a gente, convida a gente pra cantar junto. É verdade ou não é? Bom dia pra você, 6 horas e 25 minutos, na sua mais sertaneja, a Nova Onda FM.

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9: Na mais sertaneja do Brasil, faltando 11 minutos para 7 horas da manhã.
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12: Bom dia, Isaí. Bom dia pra você, pra toda a equipe Nova Onda, todos ouvindo a Nova Onda. Gostaria de mandar um alô pro Valentim, Nova Serrana, tio Mauro, do Santuário, em Roção do Pará, a princesa gatinha, a maravilhosa de Conceição do Pará, também a menina do açougue, a Ana, em Santana da Prata, e se for possível, você passar a música maravilhosa com Rick Renner. Obrigado, Isaí. Aqui é ele, Tarcísio Freitas. Bom dia para todos vocês.
9: Bom dia para você também, Tarcísio Freitas, o grande Tarcísio em Conceição do Pará. Um abraço também para o Noé das Portas, já passou logo cedinho deixando a sua mensagem, seu abraço e dizendo bom dia, Isaías Santos. Semana nova começando, que a segunda-feira traga boas oportunidades e acontecimentos que surpreendam positivamente a vida da gente. É isso aí, um abraço para você também. O meu amigo Gildec já passou por aqui, já deixou a sua mensagem e a mensagem do Gildec é a seguinte. Bom dia, meu irmão e amigo Isaías Santos. Que Deus abençoe o nosso dia com a paz, a alegria que ele tem proporcionado em nossa vida. Meu amigo, é com alegria que me expresso com as palavras em falar com você. Que o nosso Deus abençoe sempre sua vida, meu irmão. E eu tenho certeza que Deus te abençoe sempre. Você e todos nós que amamos. Um forte abraço dessa pessoa que te escreve com o coração aberto. Amém. Valeu demais, Gildec. Um abraço para você. Muito obrigado pelo seu carinho, muito obrigado pela sua mensagem, obrigado pela sua companhia. E se embora atender o pedido do Tarcísio Freitas, tem mais pessoas chegando aí, pode mandar para cá, produção. Tem mais gente chegando por aqui. Enquanto isso, a gente vai ouvindo Rick Renner, maravilhosa, Gustavo Lima, Borbulhas de Amor, e Eduardo Costa. Imagina eu, daqui a pouquinho eu tô de volta, hein?

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Olá, hoje é dia 17 de agosto e a gente chega com a agenda do rádio dizendo que hoje é dia nacional do patrimônio histórico e dia do pão de queijo. Aniversariante do dia. Tem aniversário de Robert De Niro, ator e cineasta. Elba Ramalho, cantora paraibana. Nelson Piquet, automobilista. Zezé de Camargo, cantor e compositor. Ed Mota, também cantor e compositor. E Emicida, rapper e compositor brasileiro. Voltando no tempo, em 1915, a patente da ignição elétrica para carros foi dada para o americano Charles Catherine. Até então, os carros eram ligados por impulso manual. Em 1945, o livro A Revolução dos Bichos, de George Orwell, era publicado pela primeira vez. George Orwell. Em 1977, o escritor Jorge Amado lançou o romance Tieta do Agreste, uma das obras mais vendidas do autor baiano. Em 1979, era fundada a Associação Nacional de Jornais do Brasil, com o objetivo de defender a liberdade de imprensa. E em 2019, pelo menos 80 pessoas foram mortas e mais de 160 ficaram feridas no bombardeio em um casamento em Cabul, no Afeganistão. Amanhã tem mais Agenda do Rádio pra você. Até lá!

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3: Na mais sertaneja do Brasil, 7 horas e 12 minutinhos.
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3: 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E simbora de mais participação. Mais gente chegando aqui, a galera sintonizada da Nova Onda FM, começando a semana no maior alto astral, ouvindo o melhor da música no programa Terra Brasil. E para você que chegou agora, seja muito bem-vindo. Que bom ter você aqui com a gente. Essa é a melhor sintonia do seu rádio. Você pode crer, hein? Simbora então. Quem tá chegando por aqui? Deixa eu ver. Ah, é a Cícera. Olá, Cícera. Bom dia.
8: Bom dia, Isaías. Tudo bem com você? Isaías, por favor, toca a música do Zezé Luciano, Madrugada em Me Olhar. Como foi seu fim de semana? Choveu aí? Aqui deu umas garoas, lá onde eu estava no passeio. Tchau, um abraço.
3: Um abraço pra você também, Cícera. Só passeando, hein? Você não tá brinquedo, não. Muito obrigado, viu? Meu fim de semana foi ótimo. E o seu? Como foi o seu fim de semana? Coisa boa, né? Bom é a gente aproveitar de montão o passeio, as amizades, os amigos, a família, a vida, não é mesmo? E até você que ficou em casa só curtindo aquele ambiente gostoso do lar. É bom demais. Bom, também o Tizil.com tá chegando por aqui. Cadê o Tizil? Alô, Tizil, bom dia. O Tizil tá dizendo aqui, o Isaías Santos, bora pra cima e toca aí pra mim com Zezé de Camargo e Luciano. Não dá para esperar. Gente, que isso? Deu dose dupla? Ah, então simbora! Dose dupla com Zezé e Luciano é o melhor que tá tendo, hein? Vem com a gente! 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
4: Olá, meus amores! Chegando por aqui, final de semana pintando. Hoje é sexta-feira, 14 de agosto de 2026. Olha, hoje é dia do cardiologista, dia de São Maximiliano, dia da unidade humana, dia do controle da população industrial e hoje também é dia internacional da qualidade do ar. Ah, é seu aniversário? Ah, parabéns, né? Afinal de contas, viver é uma dádiva. Por isso, celebre, ame, perdoe e seja feliz. Afinal, é isso que importa nessa vida, não é mesmo? Feliz aniversário, tá? Previsões astrológicas chegando, falando pra você de Áries, Touro, Gêmeos e Câncer.
5: Áries, de 21 de março a 20 de abril.
4: Áries, neste dia você pode se sentir especialmente energizada e motivada a enfrentar tarefas que normalmente evita ou adiaria. Se há grandes mudanças no horizonte, essa é a fase mais propícia para iniciar esse processo com confiança. Áries, este período promete uns altos e baixos no seu coração, tá? Ah, seus compromissos vão se misturar com momentos de alegria intensa. A cor é prata, número 28.
5: Touro, de 21 de abril a 20 de maio.
4: Touro, seu espírito estará elevado e sua confiança em si mesmo aumentará, incentivando você a sair da zona de conforto e explorar novas trajetórias, seja para viajar, experimentar algo inovador ou simplesmente romper com a rotina. O momento é ideal para se abrir para novidades. A cor é vinho, número 88, Taurino.
5: Gêmeos, de 21 de maio a 20 de junho.
4: Gêmeos, o dia vai se desenrolar com a acontecimentos positivos e algumas surpresas que poderão fortalecer as suas relações. Permita que o destino opere em seu favor. Aproveite para valorizar a sua intimidade com amigos e familiares. A cor é ameixa, número 4.
5: Câncer, de 21 de junho a 22 de julho.
4: Canceriano, você irradiará uma energia contagiante, impactando positivamente não só seu estado interior, mas também a maneira como encara os desafios do dia a dia. Vermelho é a cor para hoje, número 33. Já já a gente volta com previsões para Leão, Virgem, Libra e Escorpião.
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8: Para você não perder a hora, 7 horas e 32 minutos na Nova Onda FM.
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14: Alô, Isaia, bom dia. Aqui é Luciano Açougueiro. Quero mandar um abraço a todos os ouvintes da Nova Onda FM, pro Edmar, pro Ricardinho, pro Apolônio, pro Dimenor lá em Campo Grande, pro Tugol, Eliseu, pro Bilio da Construção Civil, pra todos que tá sintonizado nessa rádio maravilhosa, pro Marquinho também que tá sempre sintonizado. Coloca aí hoje, Zezé de Camargo e Luciano, vivendo por viver. Tchau e obrigado. Pra cima dessa

0: segunda-feira, viu? Vamos correr atrás dos objetivos.
1: Bom dia, Isaías Santos. Aqui é o Edmar Açougueiro do Supermercado Solução. Queria mandar um abraço pro Ricardinho, pra Helenice, pro Apolônio, pro Luciano e toda a nova onda. O povo lá de Leandro Ferreira. Tá na sintonia lá da nossa rádio maravilhosa. Bora, né? Que segunda-feira começou já, né? Agarrar nela que rapidinho passa. Queria te pedir, ô Isaías, a música Zezé de Camargo e Luciano, Amigo das Estrelas. Tchau, obrigado.
2: É, vão pra cima, porque quando a gente assusta, o Edmar, já deu sexta-feira. É assim ou não é? Um abraço pra você, Edmar. Um abraço, Luciano. Valeu demais. Beijo no seu coração, viu? E simbora de sucesso. 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
3: Já estamos de volta por aqui, Leãozinho. As suas interações, tanto em família quanto no ambiente de trabalho, estarão permeadas por entendimento e harmonia, proporcionando um clima de paz e segurança emocional. Cercada de afeto, você sentirá suas energias revigoradas. A cor é lilás, número 23.
4: Virgem, de 23 de agosto a 22 de setembro.
3: Virgem, este é um momento favorável para exercitar a escuta ativa, priorizando o entendimento antes de emitir opiniões. Evitar conflitos e manter a calma ao enfrentar possíveis desafios ajudará na adaptação a mudanças iminentes. Laranja é a cor, tudo que se viver no amor vale a pena, né? Número 99.
4: Libra, de 23 de setembro a 22 de outubro.
3: Libra, as energias favoráveis vão tornar a sua rotina mais fluida e permitir que as iniciativas que você tomar sejam bem-sucedidas. Aproveite o fim do dia para fortalecer conexões afetivas, conversando e desfrutando de momentos estimulantes com pessoas queridas. Prata é a sua cor, número 7.
4: Escorpião, de 23 de outubro a 22 de novembro.
3: Escorpião, você sentirá uma inspiração especial para idealizar projetos que tragam benefícios ao seu entorno. Quando agir com honestidade e o coração aberto, será capaz de motivar e ajudar aqueles próximos a você, claro, né? E avançar em seus próprios caminhos. A cor é verde, número 17. Já já a gente volta com previsões para Sagitário, Capricórnio, Aquário e Peixe.
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8: Na mais sertaneja do Brasil, faltam 8 minutos para as 8 horas da manhã.
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8: Bora que bora para a nossa segundona. É, essa segunda está extraordinária e vou te falar, hein? Vai vir boas notícias, coisas boas. E claro, melhor música, melhores ouvintes, a mais pedida aqui no seu rádio. Então continue na sintonia 91,5. E tá chegando mais participação, mas antes disso, deixa eu falar para você da Marmoraria Pitangui, a Marmoraria do Ivan, aonde você, meu amigo, que está construindo ou reformando, encontra mármores e granitos nacionais e também importados, viu? 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E simbora de participação, quem tá chegando agora é lá de Pará de Minas. Alô, Antônia! Bom dia pra você!
11: Bom dia, Isaías. Aqui é Antônia, da Vila Ferreira, em Pará de Minas. Isaías, por favor, toca a música pra mim do Chico Rei Paraná, Canarinho, Prisioneiro, e obrigado. Gadu.
8: Nossa, que maravilhosa indicação musical.

Legal, simbora então, um abraço pra você, Antônia. Que Deus abençoe sua semana, feliz segunda-feira pra você, viu? E pra toda a tua família. Vamos lá, Chico Rei Paraná, Canarinho Prisioneiro.

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7: Olá, Brasil, está no ar o Central de Notícias nesta sexta-feira, 14 de agosto de 2026. E vamos aos destaques desta hora. Anvisa aprova novo medicamento para distrofia muscular de Duchenne. A Anvisa aprovou o registro ao Duvisat, uma nova opção terapêutica indicada no tratamento de pacientes com distrofia muscular de Duchenne. É uma doença rara, progressiva e sem cura, que causa perda de força e compromete a musculatura. E as vendas no comércio brasileiro cresceram 0,5% na passagem de maio para junho e fecharam o primeiro semestre com a expansão de 1,9% quando comparadas ao mesmo período do ano passado. Na comparação com junho de 2025, a alta é de 2,9%. No acumulado de 12 meses, o comércio tem variação positiva de 1,6%. No segundo trimestre, houve recuo de 0,4% em relação ao primeiro trimestre de 2026.
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18: Na mais sertaneja do Brasil, são 8 horas e 7 minutos.
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4: 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E a Associação Amigos da Santa Casa realiza um bazar beneficente em prol da instituição. A iniciativa tem como objetivo arrecadar recursos para contribuir com as ações desenvolvidas pela associação. O bazar está funcionando na rua Washington Cansado, abaixo da clínica Orbe, das 2 da tarde até as 6 horas da tarde. Todos estão convidados a participar, colaborar com a iniciativa e aproveitar as opções disponíveis no bazar. Toda contribuição é importante e ajuda a fortalecer o trabalho da Associação Amigos da Santa Casa. E chegando mais um sucesso pra você, Belmonte, Amaraí, saudade da minha terra. Ah, quem tem saudade aí, vamos curtir juntos. 8 horas e 10 minutos, é a Nova Onda FM. Cadê o Daniel? Ô Daniel, tá na Cruz do Monte, Daniel. Então gira a antena, Daniel, gira a antena.

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1: Já estamos de volta e as últimas previsões para hoje, sexta-feira. Bom dia, Sagitário. Sua presença magnética estará mais evidente, atraindo a atenção das pessoas ao seu redor, graças ao seu carisma natural. Demonstrar a autenticidade e expressar os seus talentos será uma fonte de inspiração para muitos. A cor é rubi, número 59.
2: Capricórnio, de 22 de dezembro a 20 de janeiro.
1: Capricórnio, está na hora de virar a página e deixar aquela história antiga no passado. Não fique triste, porque vem uma aventura nova e surpreendente aí, tá bom? Preto é sua cor para hoje, número 25.
2: Aquário, de 21 de janeiro a 19 de fevereiro.
1: Aquário, sua mente estará especialmente lúcida e concentrada, facilitando sua capacidade de exercer influência construtiva em processos de mudanças significativas. Mesmo com a agenda apertada, reserve momentos para a introspecção e o autoconhecimento. A cor para hoje, caramelo, número 6.
2: Peixes, de 20 de fevereiro a 20 de março.
1: Peixes, a motivação para dar vida a projetos que façam a diferença estará em alta, impulsionando você a agir com determinação. Este é um momento oportuno para abraçar oportunidades que realizem desejos antigos, colocando suas habilidades e talentos em evidência. Peixes, mesmo se rolar aquela tristeza de vez em quando, saiba que o amor está chegando com tudo, tá? Aproveita e vai se preparando aí. A cor hoje é violeta, número 7. Ficamos por aqui, de volta amanhã com mais previsões astrológicas. Tô chegando logo cedinho, viu? Pra trazer pra você tudo que os astros reservam para o seu dia e pra que você possa aí, né, se sobressair, com certeza, fazendo a sua melhor parte. Eu volto amanhã. Tchau, tchau.
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meus noveleiros de plantão, e chegando por aqui, final de semana, sexta-feira, 14 de agosto, e vamos pro resumo de novelas. Em A Nobreza do Amor hoje, Tereza acredita que Omar não desistirá de Alica, Ana Maria confronta Manuel sobre o relacionamento dos dois, Mirinho disfarça o constrangimento ao ver Adalgisa, e Virgínia explica que

0: E convocou a modista para lhe fazer um vestido. Donato anuncia que voltou a enxergar. E Adonis garante que foi um milagre operado por Veneranda. Bem, hoje ainda Chinua se emociona quando Kênia afirma que lutará ao lado do povo de Batanga. Alica e Tonho prometem ajudar um ao outro na realização de seus sonhos no Brasil e em Batanga. Ai, que lindo! Que romântico, né? É o amor! Bem, a gente agora fala mais um pouquinho dessa nova novela que tá vindo aí com tudo pra substituir Coração Acelerado, né? A novela das sete, Por Você. Bem, Por Você, esse nome, ele reflete a premissa de se colocar no lugar do outro e o limite do que se é capaz de fazer por amor, né, gente? Que lindo! Ah, tem elenco e personagens de destaque. Ah, você quer saber? Eu conto tudo aqui. Agora a gente dá um tempinho, tá? E já já eu volto com Quem Ama Cuida. É isso, o capítulo de hoje eu trago já. Fica aqui.
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4: Para você não perder as horas, 8 horas e 35 minutos na Nova Onda FM.
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8: Bom dia, Isaías. Vambora, né? Pra cima de mais uma semana. Mando Cavalo Preto com o Sérgio Reis hoje. Lá pro Ricardinho e meu Luciano. Equipe Solução, equipe popular. Roda Pura Mais Fofo, Nair Boca Sacola, Fariseu, Dona Francisca. E para todos os ouvintes aí. E vambora para cima dessa semana.
4: Simbora, meu amigo. É o José Maria, do Rio do Peixe, do Ateliê do Salgado. Aquele abraço especial para você. Move Sucesso, Sérgio Reis, Cavalo Preto. Ah, e Ana Castela tá chegando também. Olha onde eu tô. E olha onde a gente tá, sintonizado na melhor, na mais sertaneja do Brasil, a Nova Onda FM, 91,5, WhatsApp liberado pra sua participação, 3271-9191, vem pra cima da gente, segunda onda, bem quente, que a gente tá fervendo.

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0: Já estamos de volta, é sexta, 14 de agosto, trazendo o capítulo agora de Quem Ama Cuida. Para hoje, Adriana confessa a Pedro que ainda teme a ameaça. Rosa diz a Pilar que a patroa deveria ser mais gentil com Brigitte e ameaça contar tudo o que sabe sobre o pai da jovem. Bruna reage quando Pedro decide colocar um ponto final na relação do casal. Elisa explica a Adriane mal que Otoniel vê espíritos. Adriana comenta com Nancy que precisa descobrir os problemas de Ulisses para planejar a sua vingança. E André diz a Pedro que considera perigoso ele investigar o motivo da morte do perito para reabrir o processo de Adriana. E Dora e André se beijam também no capítulo de hoje. Tudo tão romântico, né? Eu volto amanhã com mais um capítulo da sua novela preferida. Beijos! Tchau, tchau!
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4: Na Nova Onda FM, faltam 8 para as 9 horas.
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7: 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Bom dia, bom dia. Deus abençoe nosso dia, nossa semana. Manda aí pra Dudu, com Zezé e Rúlio Grécias, dois amigos. E com Leonardo, entre tapas e beijos. Obrigada.
4: Valeu demais, Dudu, pela sua companhia, pela sua participação e atenção, gente bonita do meu coração. 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Zezé de Camargo e Luciano e Júlia Iglesias. Dois amigos.

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2: Olá, Brasil, está no ar o Central de Notícias e vamos aos destaques desta hora.
3: Ailton Moreno, a voz padrão do rádio.
4: O volume de pedidos feitos pela internet de medicamentos à base de GLP-1, conhecidos popularmente como canetas emagrecedoras e utilizados no tratamento do diabetes e do sobrepeso, aumentou 149,3% no primeiro semestre de 2026, na comparação com os seis primeiros meses de 2025. Na prática, o número de solicitações mais que dobrou no período, chegando a 2,5 vezes o registrado no ano anterior. E o patrimônio declarado por Romeu Zema, ex-governador de Minas Gerais e candidato do Novo à presidência da República, aumentou de 69,75 milhões de reais em 2018 para 178,7 milhões de reais em 2026, segundo as declarações de bens apresentadas à Justiça Eleitoral. Em valores nominais, o crescimento foi de 108,95 milhões de reais, ou seja, 156,2%.
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9: Para você não perder a hora, 9 horas e 8 minutos.
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9: E a gente já tá de volta. Demorei nadinha de nada, não é mesmo? 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E simbora de mais participação, quem está chegando agora na nossa programação, marcando presença, é o nosso grande amigo Magela do Zé do Sulino, lá de Areia Branca, tá pedindo com Gilberto e Gilmar. Tá ruim, mas tá bom.

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3: Nota de falecimento. A família de Raniele Felipe Rogério Moreira, Filipinho, filho do Luiz, da Dona Nem, irmão do Carlinho e do Nardo do Rio do Peixe, comunica a parentes e amigos o seu falecimento, convidam para o sepultamento a realizar-se hoje,

0: dia 17 de agosto, às 3 horas, saindo o féretro do velório municipal de Pitangui, onde o corpo está sendo velado para o cemitério do Rio do Peixe. Noticiamos o falecimento de Raniele Felipe Rogelo Moreira, Filipinho, filho do Luim, da Dona Nem, irmão do Carlinho e do Nardo do Rio do Peixe, informou a Renapax, seu amigo certo nas horas incertas. 3271 2320.
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6: Na Nova Onda FM 927.
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6: Simbora então nessa manhã gostosa de segunda-feira, o comecinho da nossa semana e tá daquele jeito. Muita alegria, muita descontração, companhia de verdade aqui na Nova Onda FM 91,5. Tá chegando agora, então vem pra cá, chega junto, simbora, porque aqui você ouve sucesso, é um atrás do outro, com oferecimento da distribuidora de gás e água Boa Vontade, revendedor autorizado Supergás Brasil Gás Ouro do Brasil, que fica na rua Padre Jesuíno, número 435 no bairro Lavrado. 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Nosso amigo Daniel tá querendo ouvir o resumo da novela, né, Daniel? Mas tá difícil, hein, não tá? Vou mandar pra você o resumo da novela, viu? Um abraço pra você, um abraço também pra Aline Porto, ligadinha com a gente. Simbora de sucesso chegando com o Edson Yutz pra gente relembrar um pouquinho e matar a saudade.

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1: Na Nova Onda FM, faltam 11 minutos para as 10 horas.

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4: Olha a gente aí de volta! Olha, e agora eu vou de abraço, hein? Vamos abraçar? Deixa eu mandar aquele abraço especial pro Márcio Mendonça, lá de Bom Despacho. Alô, Márcio, bom dia pra você. O Márcio tá oferecendo uma música para a sua esposa, a Ângela, com Leandro e Leonardo. A música, na verdade, é Horizonte Azul, não é isso, Márcio? Você acho que digitou a frase da música, não é? Confere pra mim, depois você me dá um feedback aqui, tá bom? Ô, Ângela, um abraço pra você. Recebe com muito carinho, com muito amor, essa canção em homenagem a você, com oferecimento do Márcio Mendonça. Eita, povo bacana, é o pessoal de Bom Despacho. Bora que bora, minha gente. Também a Gilene Oliveira, do bairro Gamileira, em Pitangui. Tá pedindo sucesso, tá pedindo uma música e oferecendo para o Raimundo, para a Thaís, para o Rafael, para a Rosa Pura, para Dudu, para a Valentina e o Tarcísio Freitas, em Conceição do Pará. E a música é Não Diga Nada, com João Moreno e Mariano. E a Gilene, né, com muito carisma, com muita alegria, tá desejando uma semana cheia de surpresas e boas energias para todos nós. E o Márcio confirmou produção, é isso mesmo, é Horizonte Azul. É, mas você fez a gente queimar os neurônios aqui, viu? Eu disse assim, nós não tá entendendo é mais nada de música sertaneja. Aquele abraço pra você, Márcio. Obrigado pela sintonia e companhia de todas as manhãs. Também chegando por aí também o nosso grande amigo lá de Nova Serrana, o Robinho, da RB Estética Automotiva. Alô, Robinho, um abraço pra você. Beijo no seu coração. Valeu pela companhia. Que nós tenhamos uma semana abençoada por Deus. Uma semana repleta de boas notícias, viu, Robinho? Tudo de bom pra você. E simbora de sucesso. Leandro e Leonardo, Horizonte Azul. Faltando agora 8 minutos para as 10 horas da manhã. Muito bom dia pra você.

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7: Olá, Brasil, está no ar o Central de Notícias. E vamos aos destaques desta hora.
8: O plenário da Câmara dos Deputados aprovou nesta quinta-feira 13 o projeto de lei 4.578/2025, que traz diretrizes para a política de promoção do futebol feminino no Brasil. Entre as mudanças está a limitação da inscrição de jogadoras não profissionais nas competições femininas nacionais. O projeto de lei, de autoria do Poder Executivo, define o desenvolvimento do futebol feminino como prioridade na política pública esportiva do país, atribuindo ao Ministério do Esporte a promoção do futebol praticado pelas mulheres brasileiras. E o presidente Lula assinou esta semana um decreto que abre mercado livre de energia para pequenos consumidores. A norma permite que locais como pequenos estabelecimentos escolham seu fornecedor de eletricidade.
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16: Na Nova Onda FM 10:09.
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5: 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Bom dia, bom dia, bom dia, meu amigo Isaías. Tudo bom, senhor?
6: Que é o Luiz aqui na oficina.
5: Ô, falar que seu negócio ia sexta-feira. Passou já, ué? Ah, nem isso. Agora é segundo aqui, ó, rumo a sexta-feira. De novo, mas eu vou falar que você tem. Bom, você viu o jogo do Cruzeiro ontem? Nossa, deu, rapaz do céu. Deu cabuloso, né? Deu cabuloso. Mas, falar pra você, o Corinthians, você pode investir aí no time de handball. É, ué, porque é só com a mão, entendeu? O esporte do handball é só com a mão, porque isso pra fazer gol é só com a mão grande mesmo. E o Wilson roubando pra eles, gol roubado aqui, eu não tenho como não, su. Ah, nem, gente. Não, mas não adianta não, o cabuloso é o cabuloso. Manda um abraço aí pra gente aí, ó, Cleitinho, Vitinho, puder. Toca pra gente a música aí, é... hoje a música sumiu aqui da mente, que eu vou mandar aqui nos comentários aqui, beleza? E vamos lá que quarta-feira tá chegando. Cabuloso jogar contra o Flamengo, entendeu? Vamos eliminar. Eu falei com meu patrão que ele não vai me ver, dessa vez ele não me vê não. Quinta-feira ele não me vê não. Cruzeiro jogar quarta, vai ganhar, só festa. O Atlético e os atleticanos aí, amigo meu aí na rádio aí, ó, pode falar com eles que... Ordeza é chegar, tá chegando.
7: É o Luiz Marcos da Pita e Bombas e Motores, o melhor comentarista de futebol do mundo. É ou não é verdade, Luiz Marcos? Você tá caçando briga com os atleticanos, Luiz. Na hora da bater a capa, até esqueci o nome da música? Que é isso? Um abraço pra você, pra todo o pessoal da Pita e Bombas e Motores, sempre sintonizado com a gente. Vamos lá, Bruno e Marrone, Bijuteria chegando. É a música que o nosso amigo Luiz Marcos pediu, hein? Ha ha ha.

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4: Olha, a hora 10:30 na Nova Onda FM.
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4: 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E mais um sucesso chegando no seu rádio. Gustavo Lima, Bala Alojada.

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4: Nota de falecimento. A família de Raniele Felipe e Rogelo Moreira, Felipinho, filho do Luí, da Dona Nem, irmão do Carlinho e do Nardo do Rio do Peixe, comunica a parentes e amigos o seu falecimento e convida-o para o sepultamento a realizar-se hoje, dia 17 de agosto, às 3 horas, saindo o féretro do velório municipal de Pitangui, onde o corpo está sendo velado para o cemitério do Rio do Peixe. Noticiamos o falecimento de Raniele Felipe Rogelo Moreira, Felipinho, filho do Luí da Dona Nem, irmão do Carlinho e do Nardo do Rio do Peixe, informou a Renapax, seu amigo certo nas horas incertas. 3271-2320.
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8: Na Nova Onda FM, faltam 9 minutos para as 11 horas.
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8: Partiu pra saideira? É, passou rapidinho a nossa manhã, não foi? Que isso foi como um sopro, minha gente. Mas olha, não fica triste não, amanhã, se Deus quiser, a partir das 6 horas da manhã, a gente tá juntinho para mais um programa Terra Brasil, mais uma edição gostosa aqui pela 91,5 Rádio Nova Onda FM. Daqui a pouquinho o Marcos Vinícius tá chegando por aí, e hoje tem participação especial com o Dr. Salomão Vieira, falando um pouquinho para você sobre direito previdenciário. Então, olha, não sai daí não, continua ligado. Tem muita coisa boa ainda para você na nossa programação da Nova Onda. Na tarde tem o Thiago Aguiar com o programa Conexão. É tudo de bom para você na mais ouvida, mais sertaneja, Rádio Nova Onda FM. Um abraço para você, Deus abençoe sua vida, beijo do seu coração e desejo uma excelente tarde de segunda-feira e que a nossa semana seja simplesmente extraordinária. E lembre-se sempre, o dia de ontem virou história, o dia de amanhã é incerto e o dia de hoje se chama presente, porque é um presente da vida de Deus pra gente poder aproveitar de montão e correr atrás dos nossos sonhos, fazer valer a pena a nossa existência nesse mundo. Valeu demais! Chegando, saideira, o Barões da Pisadinha, o seu garçom. Valeu! Tchauzinho!

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9: 11:08.
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4: 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Atenção para as manchetes do Mais Notícias desta segunda-feira, 17 de agosto de 2026. Aposentadorias e direitos previdenciários. Dr. Salomão Vieira esclarece regras e planejamento no Mais Notícias. PIS/PASEP 2026. Governo paga último lote do abono salarial nesta segunda. Leilão do Detran Nova Serrana oferta veículos e sucatas nesta segunda-feira, 17. Brasileirão. Santos deixa Z4 e Atlético amplia sequência invicta. No nosso noticiário policial, Polícia Rodoviária Federal apreende 91 quilos de maconha escondidos em carro na BR-262 em Betim. Motorista é morto a tiros dentro de carro em Bom Despacho. Homem é morto a tiros na zona rural de São Gonçalo do Pará. Mais de 30 estojos são encontrados. Acidente com motocicleta deixa um morto e um ferido grave na BR-262. Polícia Rodoviária Federal apreende 2 toneladas de maconha escondidas em carga de minério em Pará de Minas. GCM apreende 364 porções de drogas e prende mulher de 21 anos em Nova Serrana. Estas e outras notícias você confere a partir de agora no Mais Notícias pela Nova Onda FM 91.5.

0: Nova Onda FM 11:12, um bom dia para você, obrigado pelo carinho da sua sintonia. A partir de agora, o nosso Mais Notícias, nesta segunda-feira, 17 de agosto de 2026, a estação inverno, 25 graus neste momento na área central de Pitangui.
1: Previsão
0: para Pitangui hoje será parecido com ontem, ou seja, sol com algumas nuvens, sem previsão de chuva. Durante a madrugada desta segunda-feira, os termômetros marcaram 15 graus aqui em Pitangui e a máxima prevista para o período da tarde é de 30 graus. Nova Onda FM, agora 11:13.
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0: É, pois é, 11:13. O assunto de hoje impacta diretamente seu bolso, viu? O seu futuro e a tranquilidade da sua família. Vamos falar sobre direito previdenciário com foco total em aposentadorias. Para tirar dúvidas cruciais sobre regras de transição, cálculo do benefício e os caminhos para não perder dinheiro no INSS, nós recebemos aqui no estúdio da Nova Onda FM, Dr. Salomão Vieira, advogado especialista em direito previdenciário. Doutor, prazer enorme falar contigo pela primeira vez. É a primeira vez que você vem no meu programa, né?
3: Sim, primeira vez.
0: Maravilha, prazer enorme recebê-lo.
3: Bom dia, Marquinhos, bom dia a todos os ouvintes. Prazer é todo meu, é um prazer enorme, né? Podemos falar aí um pouquinho sobre o INSS, sobre as regras de transição, aposentadoria. A todos aqueles que não me conhecem, meu nome é Salomão Vieira. Sou especializado em direito previdenciário do trabalho, há mais de 15 anos atuando aí no ramo de direito previdenciário, mais de 1.000 clientes já aposentados, então temos aí uma larga, uma vasta experiência no direito previdenciário e, claro, estamos aqui um pouquinho, né, hoje um pouquinho para falar aí do direito previdenciário. Desde 2019 houve algumas atualizações, houve algumas mudanças, né, na reforma da Previdência e é sempre bom. É, podemos bater um papo, principalmente, igual você mesmo disse, que mexe no bolso, né, brasileiro, e é um tema muito debatido, uma vez que, neste momento, por exemplo, a gente tem uma operação de larga escala no INSS para zerar a fila do INSS. Uhum. É, estávamos aí com 3 milhões e meio de requerimentos em fila no INSS. Nossa. Agora estamos com 1 milhão. Mas aí vem o problema, né? A gente tem muito julgamento automatizado neste momento dentro do INSS, indeferindo os requerimentos para que a fila seja diminuída, mas também as pessoas sentem-se um pouco perdidas porque no indeferimento às vezes não tem descrito o porquê indeferiu ou quais os documentos que faltou ou quais

0: os direitos que foram ali discutidos. Importante, então, a gente falar um pouquinho dessas aposentadorias, desses requerimentos, dessas atualizações e, claro, né, tá sempre aqui para aquilo, né, para informar aí o ouvinte, claro, trazer as melhores informações possíveis.
1: Doutor, sempre quando eu trago aqui os entrevistados pela primeira vez no programa, outros advogados já passaram por aqui, médicos, dentistas, fisioterapeuta, eu gosto de fazer uma pergunta. É uma maneira o pessoal conhecer quem que é o doutor Salomão. Por que advocacia?
0: Sim. Eu, né, sempre tive dentro da escola e também desde o ensino fundamental, ensino médio, grande participação e também vocação em liderança, né? Participei muito, fui muito ativo dentro de grupos escolares, fui chefe de turma, fui presidente de comissão na faculdade. A liderança, a leitura e o direito sempre caminharam, né, com o meu caminho. Eu sou filho, meu pai já faleceu, era o, né, o Vicente da ambulância, e meu pai também tinha o sonho de ser advogado e não
1: Olha só.
0: conseguiu.
1: Então
0: Ele
1: você realizou um
0: foi
1: sonho próprio do pai também, né?
0: isso. Ele foi motorista de ambulância, depois passou pela unidade móvel de saúde, e ele sempre teve, né, um sonho de que eu fosse advogado. Quando eu cheguei ao ensino médio, eu tive a oportunidade, né, de iniciar dentro do escritório de advocacia, começar um estágio. Então, assim, antes mesmo de eu entrar na faculdade de direito, eu já estava dentro de um escritório de advocacia. Então, contando o tempo de formado, meu tempo de estágio, são mais de 20 anos focados só nesse ramo de direito previdenciário. Então, eu optei, né, por ir para a advocacia, assim, não tive dúvida, não precisei de teste vocacional, sempre, né, a liderança, o foco também na questão de resolução de problemas, de ajuda, sempre foi, né, o meu foco. Então, por isso, defini a advocacia como profissão, como missão de vida, e aí eu segui a advocacia nesse ramo, principalmente porque é um dos ramos que eu vejo que o direito previdenciário, ele é um dos ramos, talvez, mais que traz mais gratidão do direito, porque você
1: Sim,
0: coloca um benefício, você coloca uma forma de
1: exatamente.
0: sustento dentro, né, da casa, da família. Mas também, claro, o escritório tem outros segmentos. Eu tenho hoje a doutora Jussara, que é a minha irmã, que trabalha comigo. Eu tenho hoje a doutora Nayara, que é a minha namorada, né, Nayara Galvão, Galvão Lima, que trabalha comigo também. Então, assim, a gente tem um segmento muito grande, dentro do escritório. Então, o previdenciário, o trabalhista, o civil. Mas a minha área de enfoque é mesmo o direito previdenciário, especializado nessa área de planejamento, essas mudanças constantes, porque o INSS desde 2019 traz mudanças constantes, né, dentro, do segmento de direito previdenciário, principalmente as regras, que têm regras de transição de acordo com o ano, são pedágios que têm que se cumprir. Aposentadoria especial, por exemplo, que teve uma mudança agora no STF, mudou-se na reforma, mas também o STF trouxe algumas alterações. Então, assim, são vários debates que a gente traz, e a advocacia, claro, ela sempre foi, né, para mim, uma missão de vida. Sempre gostei muito da advocacia pela questão de poder ajudar e também seguir uma coisa aí que a gente gosta, né, como foco, claro, em ajudar o próximo aí.
1: Maravilha. Doutor, só para a gente abrir nossa conversa aqui de forma direta, qual que é a maior armadilha que o trabalhador enfrenta hoje ao tentar se aposentar sem uma orientação adequada?
0: A maior armadilha hoje é a contribuição errada. Hoje, o maior problema que a gente tem dentro, do previdenciário é a contribuição errada. Por que a contribuição errada? Muitas das vezes, o trabalhador, no, né, na ânsia de contribuir com o INSS, você exercendo o papel de empregado, é tudo ok porque você tem uma carteira assinada, você tem a contribuição, mas eu falo no âmbito de contribuinte individual. Quando eu falo no âmbito de contribuinte individual, ainda o segurado ele não tem um esclarecimento devido sobre qual código pagar, sobre qual alíquota pagar, porque não é simplesmente você comprar o carnê, pagar o INSS. Você tem que ver o seu histórico de vida, quais as contribuições que você tem. Um exemplo claro que eu vou passar aqui, um trabalhador rural. Se ele a vida toda trabalha na roça e ele pega um carnê do INSS, ele paga o INSS, ele pode atrapalhar a aposentadoria rural dele.
1: Olha
0: Ele
1: só.
0: pode atrapalhar né, o trabalho da vida toda dele. Por quê? Porque a partir do momento que ele tem um vínculo urbano, ele descaracteriza a profissão, de trabalhador rural, o regime de economia familiar no campo. Então, por
1: Não
0: exemplo,
1: sabia.
0: o trabalhador facultativo, né, aquele que não é obrigado a pagar o INSS, né, que paga ali o INSS, mas recebe um benefício, exemplo, LOAS, não é segurado obrigatório, por exemplo, menor de idade, né, 16 a 18, ou mesmo o facultativo de baixa renda. As senhoras que recebem o Bolsa Família pagam, às vezes, o INSS, mas não são orientadas que têm que atualizar o cadastro todo ano lá no CREAS, lá no Bolsa Família, no CRAS. E aí, naquele CAD único, não atualiza o cadastro. Quando vai aposentar, as contribuições não são validadas.
1: Nossa,
0: então, a maior armadilha hoje dentro do direito previdenciário para aposentadorias é a contribuição errada. Ah, Salomão, e por que que acontece isso?

0: dia uma capacitação técnica de atendimento para todos. Então, por exemplo, você chega no INSS hoje, possivelmente a porta de entrada do INSS é um estagiário que está fazendo um estágio, e a pessoa chega, eu quero pagar o INSS com tal código. Ele vai fornecer o código, vai, né, fornecer o carnê, mas a pessoa não viu o histórico de contribuição dela, não viu se aquilo é o devido para ela
1: Que
0: contribuir,
1: seria o ideal?
0: que seria o ideal, e depois chega no escritório para aposentar já com a idade quase completa e tem-se, na maioria das vezes, uma problemática para você contornar essa situação de contribuição, pedir, né, para que fosse retificado, né, para que seja retificada as contribuições, os cadastros. Então, hoje a maior dificuldade é isso. E também a documentação. O brasileiro, infelizmente, ele tem ainda, tem exceções, né? Tem pessoas que guardam, mas o brasileiro ele tem a mania ainda, Marquinhos, de jogar documentos essenciais fora.
1: Realmente,
0: E aí,
1: realmente.
0: na hora de aposentar, você precisa de um documento, principalmente, né, os trabalhadores rurais, que são títulos eleitorais antigos, notas fiscais antigas, documentos que servem para comprovar, porque o trabalhador rural ele não contribui. Ele trabalha. Então você precisa comprovar aquela atividade rural ali, através de documentos. E a partir do momento que esses documentos são perdidos, você não consegue gerar documentos extemporâneos, porque gera aí uma grande dificuldade para comprovar. Então a questão documental e também a questão de contribuição errada é um dos principais fatores dentro, do direito previdenciário. A gente fala muito do planejamento previdenciário, que é essencial. Porque você planeja tudo. Você planeja comprar sua casa, você planeja trocar seu carro, você planeja estudar seu filho. E a aposentadoria, a maioria dos brasileiros não planejam a sua aposentadoria.
1: Ou às
0: Vão
1: vezes.
0: pagando INSS, porque não estou falando aqui de planejamento de uma previdência privada, por exemplo.
1: Não,
0: Não, estou
1: claro.
0: falando do planejamento no INSS mesmo. Atualizar cadastro, deixar os telefones atualizados, né? Deixar tudo em dia, as contribuições. Não deixar para a hora da aposentadoria, porque na hora da aposentadoria pode ter uma surpresa aí bem desagradável.
1: Essa, pelo que eu entendi, essa atualização com o INSS tem que ser de forma periódica, né, doutor?
0: Sim, periódica.
1: Eu não posso fazer hoje aqui, só daqui quando eu vou aposentar, que eu tenho que procurar o advogado, não, né, não.
0: Sim. Um exemplo claro que a gente tem, por exemplo, todo ano o salário muda. Todo ano se tem um novo salário mínimo e se tem uma nova contribuição. A gente tem casos recorrentes, por exemplo, que quando chega na hora de aposentar, a contribuição se manteve naquele mesmo salário antigo, não atualizou. E aí você tem que pedir uma atualização de todos os salários. Então, essa atualização ela tem que ser periódica. Hoje tem um aplicativo do Meu INSS que você pode acompanhar suas contribuições, os seus benefícios, os seus requerimentos. Então, essa atualização, né, abrir o aplicativo, ver a situação do INSS, às vezes simular a aposentadoria, o pessoal fala, ah, Salomão, eu entro no aplicativo, simulo minha aposentadoria, tem um contrato de trabalho lá meu que não está, dentro do
1: Nossa.
0: CNES. E aí você, né, às vezes deixa para fazer esse requerimento só quando vai aposentar, não precisa disso. Você pode fazer essa atualização, manter o cadastro atualizado, até para fins de auxílio-doença, de carência, de salário melhor, né? Se caso precisar de um benefício de auxílio-doença no decorrer da atividade laborativa, é sempre bom você fazer essa atualização e manter esse cadastro atualizado, porque quando chega na aposentadoria para você voltar a todo período, tem a questão, né, da prescrição, da decadência de contribuições. É muito importante você acompanhar sua vida dentro do INSS para que quando chegue na aposentadoria, que é a tão sonhada aposentadoria, a tão sonhada hora do descanso, não tenha nenhum problema e esteja tudo ok.
1: Os trâmites não vão dar tanta dor de cabeça.
0: Isso aí.
1: Deixa eu te fazer uma pergunta para a gente ir para o intervalo, você responder na volta. Os requisitos fundamentais de idade e tempo de contribuição exigidos atualmente pelo INSS para homens e mulheres. Dá para a gente destrinchar esse assunto aqui na volta?
0: Sim,
1: Na
0: dá
1: volta?
0: sim.
1: 11h25, intervalo, daqui a pouco a gente volta.
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0: Olá, hoje é dia 17 de agosto e a gente chega com a agenda do rádio dizendo que hoje é dia nacional do patrimônio histórico e dia do pão de queijo. Tem aniversário de Robert De Niro, ator e cineasta. Elba Ramalho, cantora paraibana. Nelson Piquet, automobilista. Zezé de Camargo, cantor e compositor. Ed Mota, também cantor e compositor. E Emicida, rapper e compositor brasileiro. Fatos históricos e jornalísticos. Voltando no tempo, em 1915, a patente da ignição elétrica para carros foi dada para o americano Charles Catherine. Até então, os carros eram ligados por impulso manual. Em 1945, o livro A Revolução dos Bichos, de George Orwell, era publicado pela primeira vez. George Orwell. Em 1977, o escritor Jorge Amado lançou o romance Tieta do Agreste, uma das obras mais vendidas do autor baiano. Em 1979, era fundada a Associação Nacional de Jornais do Brasil, com o objetivo de defender a liberdade de imprensa. E em 2019, pelo menos 80 pessoas foram mortas e mais de 160 ficaram feridas no bombardeio em um casamento em Cabul, no Afeganistão. Amanhã tem mais Agenda do Rádio pra você. Até lá! 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
3: 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Olá, Brasil, está no ar o Central de Notícias. E vamos aos destaques desta hora.
4: Uma operação mira integrantes do PCC suspeitos de sequestrar, torturar e extorquir um advogado na Baixada Santista. 7 pessoas são investigadas por terem participado do crime. Foram cumpridos 19 mandados de busca e apreensão em endereços em 4 cidades do litoral paulista e também em Florianópolis. A operação é feita pelo Ministério Público de São Paulo com apoio da Polícia Militar. Leandro de Souza, conhecido como o homem mais tatuado do Brasil, anunciou para seus mais de 500 mil de seguidores nas redes sociais que está com câncer na bexiga. Morador de Bagé, no Rio Grande do Sul, ele descobriu o tumor na terça-feira 11, horas antes de realizar a 7ª sessão de remoção de tatuagens em uma clínica de São Paulo.
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10: 11:36.
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13: 11:36, estamos de volta. Doutor Salomão batendo papo com a gente aqui sobre aposentadorias e direitos previdenciários. Esclarecendo aqui regras e planejamentos. Doutor, requisitos fundamentais de idade e tempo de contribuição que são exigidos atualmente pelo INSS, tanto para mulher como para homem.
14: Hoje, inicialmente, nós temos uma mudança clara. A principal mudança foi a idade, né? No requisito aposentadoria para homem, o homem manteve-se aos 65 anos na aposentadoria por idade e manteve-se 15 anos de contribuição. Já a mulher era 60 anos de idade, com a reforma se passou para 62. Então, hoje, para a mulher aposentar por idade, ela tem que ter 15 anos de INSS pagos e também tem que ter 62 anos de idade.
13: Uhum.
14: Quando se passa para aposentadoria por tempo de contribuição, aí que está a principal mudança. Por quê? Porque a reforma da Previdência, ela visou, de uma forma cronológica, caminhar para que toda aposentadoria seja praticamente por idade. Então, os novos, né, segurados, principalmente aqueles, exemplo, aqueles que filiaram o INSS homens depois de 2019, que fizeram sua primeira contribuição após 2019 homem, tem que ter 20 anos de contribuição e 65 anos de idade, não mais 15.
13: Ah, tá.
14: Quem já estava filiado
13: antes de 2019,
14: manteve os 15 anos da mesma forma. Quando se passa para aposentadoria por tempo de contribuição, antes de 2019, como que era? O homem, ele tinha que ter 35 anos de contribuição, independentemente da idade dele, ele aposentava, mas teria o fator previdenciário, que é um índice que calcula a sua expectativa de vida e quanto tempo de benefício que você vai receber.
13: Uhum.
14: Automaticamente, quanto mais ele, né, quanto mais novo ele aposenta, mais haveria esse fator previdenciário no benefício para ter um benefício menor em virtude do tempo que ele iria receber esse benefício. Com a reforma, o que houve? Os homens, né, a partir dali de 2019, tanto homens quanto as mulheres, além de ter 35 anos de contribuição, 30 anos as mulheres de contribuição, teriam que cumprir um pedágio. E como que era esse pedágio? Para quem em 2019 faltava apenas 2 anos para se aposentar, 2 anos para completar 35 anos se homem ou 30 anos se mulher,
13: uhum,
14: foi criado um pedágio de 50%. Então, se você chegou ali em 2019, faltava dois anos, você teria que cumprir, além dos 2 anos, mais 1 ano, porque seria 50%
13: sim,
14: do pedágio.
13: Uhum.
14: Para o homem, a mesma coisa, 35 anos de contribuição, mas se faltou ali em 2019 2 anos, ele tinha 33 anos em 2019, ele teria que cumprir um pedágio de 50%. Ah, Salomão, e para quem faltava mais de 2 anos? Aí que a situação, né, complicou um pouco.
13: Nossa.
14: Porque foi criado um pedágio de 100%.
13: Uhum.
14: Então, se faltava 5 anos para você aposentar em 2019, você teria que cumprir, você tem que cumprir os 5 anos que faltava, mais 5 anos de pedágio. E aí, na maioria dos casos, quando você vai fazer a análise documental desses processos, você vê que o segurado ele vai completar a idade para aposentar por idade, uhum, antes de completar o requisito para aposentadoria por tempo de contribuição. Então, a gente caminha para que todas as aposentadorias sejam praticamente por idade.
13: Uhum.
14: É claro que tem suas exceções. Por exemplo, quem já estava completando o tempo em 2019, faltava, né, menos de 2 anos. E uma mudança significativa que teve também, que foi, né, que caiu agora perante o STF, foi a aposentadoria especial. Exemplo, a mineração.
13: Uhum.
14: A mineração hoje, para quem trabalha em fundo de mina, que é o termo utilizado por eles aposentavam com 15 anos de trabalho, 15 uhum, anos uhum, efetivo, independentemente da idade e com o salário integral.
13: Uhum.
14: A reforma da Previdência mudou isso, colocou que, além dos 15 anos de contribuição, ele teria que ter, no mínimo, 50 anos de idade, ou 55, a depender ali da função, e também não teria aposentadoria integral mais, seria 60% das maiores contribuições, acrescido de 1% a cada ano a mais que ele trabalha.
13: Uhum, uhum.
14: Em julgamento agora, né, esse julgamento tem uns 2 meses no STF, o STF derrubou a questão da idade mínima exigida. Então ele voltou para a questão de que se você tem 15 anos trabalhado em mineração no fundo de mina, você pode aposentar com aposentadoria especial.
13: Uhum.
14: O que você não vai ter é o seu salário integral.
13: Integral.
14: Ele manteve os 60% daquele benefício ali. E se você, por exemplo, tiver 18 anos, a cada ano que passa 15, você tem 1%
13: a mais
14: no seu cálculo de benefício. Então, dentro, né, desses aspectos da aposentadoria, as principais mudanças foram essas. A gente teve também mudanças significativas na questão do auxílio-doença, que passou, não chama mais auxílio-doença, agora ele chama benefício por incapacidade,
13: uhum,
14: temporária ou definitiva. Regras, né, como, por exemplo, as doenças que não exigem carência, a gente vai trazer aqui num próximo programa as doenças que o INSS... Ah, né, semana passada, decisão recente, resolução uhum, recente, colocou algumas doenças que não precisam mais de carência, por exemplo, agora o parto de risco, né? Foi uma grande decisão. A mulher, por exemplo, agora que ela está num parto de risco, se ela tiver uma contribuição ou não tiver os 10 meses de contribuição antes do parto, ela tem direito ali ao afastamento, porque foi considerado uma doença, né, uma incapacidade que não precisa de carência, entre outras. Então são mudanças muito significativas que, a orientar aí os ouvintes, com certeza eles vão ter aí, né, uma orientação muito clara do que fazer daqui para frente em relação aí a aposentadoria ou mesmo o requerimento de benefícios do INSS.
13: Doutor, agora falando sobre documentação e erros frequentes. Na prática do escritório, quais são os documentos que o segurado mais esquece de apresentar, que costuma atrasar até negar o benefício?
14: A gente teve uma mudança significativa na questão da identidade recentemente, Marquinhos, que é aquela velha identidade para a nova identidade. A gente hoje tem uma dificuldade muito grande na questão de registros da carteira de trabalho, porque muitas das vezes o segurado ele perdeu a carteira de trabalho, hoje se tem a carteira digital, mas a carteira digital, os contratos mais antigos nem sempre estão fidedignos ali conforme as orientações, né, previdenciárias. Então, por exemplo, as carteiras de trabalho, tem muito contrato de trabalho de 80, 86, que na maioria das vezes, como mudou-se o sistema, teve uma reforma da Previdência lá em 99, e aí mudou-se as regras de transição e também mudou-se a forma de cálculo, o sistema do INSS ela alterou, vocês vão lembrar que era INPS, e ele mudou para INSS. Então, antigamente, era registrado essas contribuições em fichas, porque não tinha sistema, não tinha computador, era máquinas, né, datilográficas. Então, assim, tem muito tempo que não consta no CNIS, mas conta na carteira do segurado. E aí você vai apresentar isso para o INSS, ele vai olhar nas fichas, né, de contribuição, vai olhar como que esse período estava descrito, como que esse período se perdeu, ou se está fidedigno ou não. Então, hoje, a maior dificuldade é a carteira de trabalho. O segurado ele precisa tomar muito cuidado com a carteira de trabalho, que tem, né, períodos antigos. Sim. Os carnês de contribuição, na maioria das vezes, paga-se o carnê e perde o carnê. É. Na maioria dos casos, tem-se as contribuições registradas no INSS, mas é importante que você tenha. E igual eu te disse, principalmente o meio rural. Hoje, né, o pessoal faz a questão de arrendamento, hoje o pessoal faz a questão, né, de meiação, implantação, e não se documenta. Quer fazer um contrato, mas às vezes faz o contrato, não registra, né, em cartório, não assina, não data, e na aposentadoria isso vai fazer toda a diferença. Então, notas fiscais para aposentadoria rural, certidão de casamento antiga, porque hoje tem se atualizado e essa atualizada não tem a profissão, então a gente pede para manter essa certidão de casamento antiga, título eleitoral antigo, que não é esse novo, é um título que era grande, que existia a profissão no verso, certificado de reservista para homem, contribuição com o sindicato rural, né, antigamente, filiação, cartões. Então, toda essa documentação faz uma grande diferença. Eu oriento muito a ter uma pasta, fazer uma pasta e colocar pasta para aposentadoria e colocar lá notas fiscais, escrituras, impostos, ITRs, todo o serviço que for fazer, leite que enviar para a cooperativa, né, cerca de arame, roçada, plantação. Tudo isso na via rural é extremamente importante. Na via urbana, a questão da carteira, a questão, né, da atualização da identidade e a questão das contribuições. Sempre ver a forma que está contribuindo e ver se está

0: Tudo ok, ah, Salomão, eu vi aqui, tá tudo ok a contribuição, ótimo. Mas tem muitas pessoas que só vão contribuindo, contribuindo, contribuindo. Quando chega na hora de aposentar, não fez a atualização do salário, né, mínimo adequado, que é aquela atualização anual. E um principal problema na questão do segurado facultativo, pagar o índice de 5%, porque o facultativo ele paga, né, que é o baixa renda,
1: Sim.
0: ele paga 5% do salário mínimo. Mas ele esquece de atualizar o cadastro no CadÚnico. É obrigatório você que paga a contribuição de baixa renda, dois requisitos. Você não pode ter renda de espécie nenhuma, nenhum benefício do INSS, e também não pode ter nenhuma renda comprovada, né? E segundo, ter o cadastro no CadÚnico atualizado todo ano. Atualizar o cadastro para que você, ao contribuir, tenha a contribuição validada.
1: Doutor, vou fazer uma pergunta para o senhor aqui e na volta o senhor responde. Planejamento previdenciário. Muito se fala sobre planejamento, né, previdenciário. Por que consultar um especialista anos antes de atingir a idade, se aposentar, pode garantir um benefício maior? Pode ser?
0: Sim.
1: Na volta. 11h47, o intervalo. Já já nós voltamos. É rápido esse aqui, é 5 minutos só. Rápido, não sai daí não.
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1: Olá, Brasil, está no ar o Central de Notícias e vamos aos destaques desta hora.
2: Ailton Moreno, a voz padrão do rádio.
3: Uma nova regulamentação do programa Farmácia Popular, publicada esta semana, prevê a modernização tecnológica, a ampliação do acesso e a melhoria do monitoramento do serviço. Em nota, o Ministério da Saúde informou que um grupo de trabalho vai discutir a oferta de exames de sangue e urina, testes rápidos, teleatendimento e monitoramento terapêutico. Segundo a pasta, também será avaliado o credenciamento de unidades em áreas vulneráveis, considerando critérios como densidade demográfica e priorizando periferias de grandes centros. Violência contra a mulher cresce 28,9% em dias de jogos de futebol, segundo indica um estudo do Fórum Brasileiro de Segurança. Os dados apontam que a ingestão de bebida e comportamentos de risco em dias de jogos aumentam ocorrências de ameaças e lesões corporais dolosas às mulheres.
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8: Agora 11h52.
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8: Agora, 7 minutos faltando para o meio-dia, de volta com o nosso Mais Notícias. Estamos aqui com o Dr. Salomão falando aqui sobre aposentadorias e direitos previdenciários. Doutor, antes, eu perguntei para o senhor sobre planejamento, né, previdenciário. Muito se fala sobre o planejamento previdenciário. Por que consultar um especialista anos antes de atingir a idade de se aposentar pode garantir um benefício maior?
13: É muito, né, interessante a gente mencionar esse planejamento previdenciário aqui, Marquinho, porque hoje tudo que a gente vai fazer depende de um planejamento, né?
8: Sim.
13: Igual eu mencionei, a compra da casa, a compra do carro, o plano de saúde. E o planejamento previdenciário, ele é essencial porque, na maioria das vezes, quando você chega para a aposentadoria, a única renda que você vai ter dali para frente é a sua aposentadoria.
8: Uhum.
13: Então, né, e principalmente para os maiores cuidados e maiores despesas, porque, né, já está ali numa idade de questão de cuidados médicos, de saúde, de exames, você, na maioria das vezes, precisa de uma aposentadoria que vá garantir para você uma vida digna ali, né, na sua melhor fase, terceira idade ali. Então, o planejamento previdenciário hoje, ele é para aqueles que querem, na maioria das vezes, aposentar com um salário maior, tem-se um cálculo, né, de uma RMI melhor. Ah, Salomão, hoje eu quero aposentar ali com 5 salários, né, ou eu quero aposentar com o teto do INSS. Fazer ali um cálculo da situação que está, ou mesmo para aqueles que hoje não sabem do mínimo da situação da sua aposentadoria. Muitas vezes contribuiu a vida inteira, ou eu estou muito novo e vai ficando no automático para pagar a contribuição, para depois, quando achar que chegou a hora, olhar a situação. A gente tem um ditado que fala que quem chega primeiro bebe água limpa,
8: exato.
13: Né? Então, para a questão do INSS, por exemplo, eu vou dar um exemplo aqui em 2019. 2019, vários e vários segurados que ingressaram com o pedido de aposentadoria porque tinha direito adquirido, conseguiram, em tese, sair fora, né, da regra de transição ou se aposentar porque estava com o tempo ok, estava com o requerimento ok e podia se aposentar.
8: Uhum.
13: A gente teve segurado que entrou com o pedido de aposentadoria, por exemplo, não aposentou, ou seja, renunciou à aposentadoria,
8: uhum,
13: mas deixou o tempo pronto para quando fosse aposentar, ali já está pronto na questão do direito adquirido. Então, o planejamento previdenciário, ele visa o quê? Ele visa trazer estabilidade, né, para o seu período de aposentadoria, e ele visa também que você, ao planejar a sua aposentadoria, saiba o melhor caminho.
8: Sim.
13: Se é você aumentar a sua contribuição ou se é você seguir um outro caminho. Porque tem pessoas, Marquinhos, que pagaram o INSS a vida toda sobre um salário. Quando chega perto de aposentar, sobe a alíquota para 3, 5 salários. Sem planejamento, sem olhar, e vai ver na aposentadoria que isso não adianta.
8: Doutor, isso também envolve o perfil do trabalhador, esse planejamento?
13: Sim, envolve muito o perfil do trabalhador, porque envolve o quantitativo, o valor da contribuição. Então, por exemplo, quem tem um piso, né, um teto, uhum, um piso ali no valor acima do salário, a contribuição é sobre o piso. Então, o trabalhador, além dele observar a questão do piso, além dele observar a questão do salário dele, ele tem que observar se aquele valor, aquela aposentadoria ali é suficiente para ele, ou ele tem que fazer um novo planejamento para um benefício melhor. Como, Salomão? Pagar o INSS de forma autônoma, de forma concorrente ali, né? Ter um trabalho de carteira assinada, pagar uma contribuição para ter um melhor benefício, é possível? Sim, né? Em algumas situações é possível. Ou mesmo ver se as contribuições estão adequadas. Infelizmente, a gente tem ainda, Marquinhos, trabalhadores que recebem um valor na carteira e recebem um valor por fora. E a contribuição é sobre o valor da carteira.
8: Uhum.
13: E aí, quando vai pegar, por exemplo, quando vai afastar, pegar um benefício de auxílio-doença, de aposentadoria, o benefício vai vir espelhado sobre a contribuição da carteira. E aí, o planejamento dessa pessoa é toda sobre o salário que ela ganha, né? A planilha, uhum, de despesas dela, uhum, é toda em cima do valor do salário bruto que ela recebe. Quando vem uma doença, quando vem um afastamento e ela se depara com o valor do afastamento, ela vai ver que aquele valor é muito aquém. Por isso que tem muitas pessoas que não gostam de afastar pelo INSS. Quando a,
8: sim,
13: empresa fala, você vai precisar ir para o INSS, a pessoa fala, não, eu não posso, eu não quero. Por quê? Porque a renda vai cair drasticamente no intuito da renda mensal do benefício. Então, o planejamento é para que você faça com que a sua renda, tanto na aposentadoria, quanto no auxílio-doença, quanto na pensão por morte, por exemplo, em falta sua, para os seus filhos, né, que vão ficar, que dependem, a sua esposa, a viúva, no caso, que vai ficar, ou o viúvo, tem uma renda que consiga manter a subsistência da família.
8: Doutor, essa última pergunta aqui em 2 minutos. Revisões de benefício e serviço. Quem já está aposentado ainda pode pedir a revisão do valor para aumentar o benefício mensal? Em quais casos isso é possível?
13: Hoje a revisão de benefícios previdenciários, ela tem, né, um prazo decadencial de 10 anos. Então você tem 10 anos para fazer a revisão do seu benefício. Você aposentou hoje, o seu benefício não veio de acordo com as suas contribuições, de acordo com o valor que você contribuiu para o INSS, não foi computado às vezes um tempo especial, não foi computado uma contribuição, a sua idade, os dados estavam errados, você pode pedir a revisão do benefício. Para quê? Para que seja revisionado o benefício, seja adicionado aquele tempo, aquele dado que vai aumentar, né, substancialmente a renda mensal, o valor do benefício, e você poder aí, então, ter um benefício mais vantajoso. Existia, né, algumas outras revisões, o governo lança uma hora, né, sempre tem períodos de revisão, porque o cálculo naquele determinado período foi errado, porque naquele período foi utilizado um indexador, né, que não poderia ser usado. Exemplo, a gente tinha as revisões do plano Collor, a gente tinha as revisões do buraco verde, buraco negro, a gente teve recentemente, lá em 2009, as revisões dos benefícios por incapacidade, foram benefícios que tiveram o cálculo errado e tiveram que ser revisionados. Então, além dessa revisão de 10 anos, a gente tem as revisões programadas que surgem a partir de algum decreto, a partir de alguma determinação, tanto da Justiça, né, quanto do Governo Federal. Então, fora isso, as revisões são 10 anos, você que aposentou e tem algum dado, alguma insalubridade, que às vezes o pessoal vai aposentar, não junta todos os PPPs. Ah, Salomão, eu já tenho tempo, eu não vou juntar todos os PPPs porque eu não preciso desse tempo especial. Só que ela esquece que quanto mais tempo de serviço ela tiver, principalmente agora, no quesito transição, idade e tempo, ela pode ter um benefício integral, um benefício mais vantajoso. Então a gente orienta que se tiver 1 mês de insalubridade, junte esse 1 mês, né, nas aposentadorias por tempo de contribuição que estamos falando aqui, porque na aposentadoria por idade não tem a insalubridade, é o tempo mesmo trabalhado e contribuído. Então dentro da aposentadoria de contribuição, o planejamento em si, ele vai incidir diretamente na questão de renda e depois a revisão, ela é justamente para que você entenda se faltou algum documento, se faltou algum dado, e aí que entra a importância do profissional, porque o profissional, na hora de montar o processo, ele vai ter as ferramentas necessárias para te falar, olha, esse tempo aqui te dá um adicional, esse contrato aqui é um contrato que vai te beneficiar, né? Esse PPP, está faltando esse documento, porque depois que você entra, depois que você que vem o benefício e você recebe o primeiro salário, a aposentadoria ela se torna irrenunciável. Você aposentou, recebeu o primeiro salário ou sacou o FGTS, você não consegue mais renunciar o benefício. E aí tem que pedir uma revisão e na maioria das vezes essa revisão é um processo mais demorado e mais detalhado.
8: Maravilha, meio-dia em ponto, doutor, encerrando aqui. Você está em novo endereço, né?
13: Sim, a gente mudou, né, um escritório ali para a rua Cider Pita, de frente ali, né, a Credipit, no prédio do Denis Dentista também, sim, o pessoal sim. Ficar mais orientado em cima da predileta. Uhum. Estamos ali no segundo andar. A gente mudou o escritório para questão de acessibilidade, o prédio contém elevadores, rampas de acessibilidade.
8: Ótimo. Excelente.
13: Então, assim, para melhor conforto e também para atender o público que a gente atende, a gente está em novo endereço, o telefone do escritório, 3732713163. Importante a gente mencionar que, por mais que seja um prédio, né, Marques, a gente optou por observar a questão de acessibilidade,
8: sim,
13: de acesso.
8: Importantíssimo
13: porque
8: isso.
13: Porque hoje a gente precisa observar isso para que atenda a todos, né, e todos com eficiência e dignidade. Então a gente está em novo endereço ali. Pessoal, né, que, Salomão, onde você está? A gente está em novo endereço, sim. Estamos na rua Cider Pita ali, 248, no segundo andar. Pode nos procurar, tomar um café com a gente lá, que será um prazer.
8: Maravilha. Podemos contar com a sua participação na próxima segunda?
13: Sim, na próxima segunda estaremos aqui. Vamos falar um pouquinho aí, Marquinhos, sobre os benefícios por incapacidade, os afastamentos. Pessoal aí que, né, tem muita incapacidade, tem dúvidas sobre esses afastamentos, carência, contribuição. A gente vai bater um papo aí sobre isso para orientar os ouvintes.
8: Maravilha. Um abraço, até a próxima segunda-feira.
13: Muito obrigado, Marquinhos. Um abraço e até a próxima.
8: Valeu, obrigado. Meio-dia e dois. Você confere agora a consagração à Nossa Senhora Aparecida. Na sequência, o programa Despertai com o Padre Ezequiel Dalpozo. Eu volto já, já.
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0: Ó Maria Santíssima, que em vossa imagem milagrosa de Aparecida espalhais inúmeros benefícios sobre o Brasil, eu, embora indigno de pertencer ao número dos vossos servos, mas desejando participar dos benefícios da vossa misericórdia, prostrado a vossos pés, consagro-vos o entendimento para que sempre pense no amor que mereceis. Consagro-vos a língua para que sempre vos louve e propague a vossa devoção. Consagro-vos o coração para que depois de Deus vos ame sobre todas as coisas. Recebei-nos, ó Rainha incomparável, o ditoso número dos vossos servos. Acolhei-nos debaixo da vossa proteção. Socorrei-nos em nossas necessidades espirituais e temporais, e sobretudo na hora da nossa morte. Abençoai-nos, ó Mãe Celestial, e com vossa poderosa intercessão fortalecei-nos em nossa fraqueza, a fim de que, servindo-vos fielmente nesta vida, possamos louvar-vos, amar-vos e render-vos graças no céu por toda a eternidade. Assim seja.
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0: Olá, minha amiga ouvinte, estamos juntos para mais uma semana. Que a graça e a força de Deus nos acompanhem e nós possamos conquistar o nosso espaço e a nossa felicidade. O ser humano busca ser feliz e nós vamos em cada passo construindo ou não a nossa felicidade. Gostaria de falar sobre a superação da violência. Você acredita que é possível superar a violência pelo amor? Nós percebemos que a violência sempre aumenta. As notícias sobre a violência terrorista, a violência criminosa, a violência entre jovens, cresce a cada dia. Não podemos fechar os olhos diante disso. Podemos constatar que o crime organizado abrange sempre mais pessoas, mais círculos e gostaria de influenciar sempre maiores campos de vida pública. Apesar disso, nós não abrimos mão da esperança de que o amor é mais forte do que a violência. A violência nunca desaparecerá do mundo. Pensar nisso seria algo irreal de minha parte. Mas eu não me entrego. Eu acredito na força do bem e na força do amor. Quando os cristãos realçam também publicamente seu amor, sem fechar ingenuamente os olhos à realidade da violência, haverá sempre a possibilidade da vitória do amor. Mas essa vitória não será perene, pois o mal existe no mundo. A violência é muitas vezes consequência de feridas que as pessoas sofreram e que agora desejam passar a pessoas que nada têm a ver com elas. Se for verdade que crianças feridas passam suas feridas adiante, então é mais importante ainda criar as crianças com amor, para que as feridas não continuem a se propagar sempre mais. Há necessidade de fé e esperança para confiar no amor que pode curar pouco a pouco. Crianças, jovens, pessoas feridas. E assim, impedir a violência, rompendo a espiral de sempre novas feridas. Sempre se disse que a violência gera violência. O amor tende a quebrar essa espiral da violência. A violência que predomina no mundo através de associações terroristas, criminosas, precisa, por um lado, de uma resposta enérgica. É preciso colocar limites claros que digam francamente que a sociedade não aceita a violência. Por outro lado, não devemos admitir que grupos de violência ditem as regras do jogo. Estou convencido de que a verdadeira superação da violência acontece por via mental e espiritual. Precisamos confiar na força do espírito e do amor. A resposta inteligente e realmente eficaz para a violência que acontece na nossa cidade, nas nossas casas, no nosso país, no mundo, é o amor. Por isso, caro ouvinte, ame. Aprenda a amar. O amor nos renova e renova quem está ao nosso redor. Pessoas amorosas renovam o mundo. Pensemos nisso. Uma boa semana para você. Deus te abençoe e te guarde. Em nome do Pai, do Filho e do Espírito Santo. Amém.
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5: Vamos falar sobre a palavra mais falada no mundo, ok? Sim, ok, é a palavra mais falada ou digitada com mais frequência no mundo inteiro. Ela surgiu como uma brincadeira. Um jornal de Boston criou a expressão em referência ao som das duas palavras inglesas all correct, dizendo que estava tudo certo, ou tudo ok. All correct, tudo certo em português. E a palavra propagou a ponto de ser reconhecida hoje em qualquer parte do planeta. Coca-Cola é a segunda palavra mais falada no mundo. Em língua portuguesa, coisa é o substantivo mais utilizado. Coisa é uma palavra ônibus, usada para expressar diversas ideias, em diversas situações, com diversos sentidos. Texto cedido pela professora Vanessa Faria. 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
8: Olá, Brasil, está no ar o Central de Notícias. E vamos aos destaques desta hora.
9: O plenário da Câmara dos Deputados aprovou nesta quinta-feira 13 o projeto de lei 4.578/2025, que traz diretrizes para a política de promoção do futebol feminino no Brasil. Entre as mudanças está a limitação da inscrição de jogadoras não profissionais nas competições femininas nacionais. O projeto de lei, de autoria do Poder Executivo, define o desenvolvimento do futebol feminino como prioridade na política pública esportiva do país, atribuindo ao Ministério do Esporte a promoção do futebol praticado pelas mulheres brasileiras. E o presidente Lula assinou esta semana um decreto que abre mercado livre de energia para pequenos consumidores. A norma permite que locais como pequenos estabelecimentos escolham seu fornecedor de eletricidade.
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0: 12:17.
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10: 12:17, de volta com o nosso Mais Notícias. Vamos a Belo Horizonte agora? Né? Chamou o Arlisson. Ele tá pronto? Não entendi. Pode ou não pode chamar ele? Pode. Vou chamar então. Alisson Roberto, da Assembleia Legislativa de Minas Gerais, trazendo as últimas informações do Parlamento Mineiro. Fala comigo, Alisson.
11: Olá, Marquinhos. Um abraço para você, uma excelente semana. Ótima segunda-feira a todos em Pitangui. Olha só, ao ouvinte da Nova Onda, a Assembleia Legislativa informa o seguinte. O recente bloqueio das lives do Discord, as transmissões ao vivo no aplicativo de interação online para jovens, mostra a tentativa de regulação das plataformas digitais no Brasil. Isso porque o país tem novas regras para responsabilizar empresas de tecnologia sobre os conteúdos veiculados. O objetivo das normas, segundo o Poder Público, é ampliar a fiscalização sobre o setor e agilizar a retirada de material considerado impróprio do meio virtual. Quem tem detalhes é Luiz Felipe Balona.
12: Uma das principais mudanças é a ampliação das situações em que as plataformas podem ser responsabilizadas sem que a vítima tenha primeiro que obter uma ordem judicial. A regulamentação também estabelece deveres de cuidado para combater a circulação massiva de conteúdos relacionados a crimes graves, como terrorismo, incitação ao suicídio e atos antidemocráticos. Em entrevista ao programa Mundo Político da TV Assembleia, o pesquisador da UFMG, Bruno Rocha, avaliou que as mudanças reduzem o peso que antes recaía sobre a vítima e criam incentivos para que as plataformas digitais atuem com mais rapidez na proteção dos usuários.
13: Em Minas Gerais, houve uma ampliação de um mecanismo que já existia no Marco Civil da Internet, exclusivamente para casos de nudez e conteúdo sexual que era divulgado indevidamente. Houve essa ampliação e houve a criação desse dever de cuidado mais genérico em relação a conteúdos que incitam esses crimes.
12: Mas o novo regramento também traz riscos, segundo o pesquisador. Conceitos jurídicos ainda pouco definidos podem abrir espaço para remoções excessivas de publicações e até barrar manifestações políticas legítimas. Para Bruno Rocha, o esforço em combater conteúdos criminosos não pode resultar no silenciamento de opiniões e pontos de vista protegidos pela liberdade de expressão.
13: Eu acredito que tem potencial de melhorar a postura das plataformas digitais para que elas tomem um certo cuidado para não deixar determinados discursos muito graves que envolvam crimes, de fato, né, que circulem livremente. Então, a tendência é que elas tomem esse cuidado. Mas, por outro

0: Agora é preciso que também a gente fique atento para que não haja um excesso de restrição do discurso que eventualmente possa implicar um prejuízo significativo à liberdade de expressão.
1: Como ressaltou o pesquisador, o desafio é justamente encontrar esse equilíbrio, aumentar a proteção contra crimes e violações de direitos nas plataformas digitais, sem transformar os novos mecanismos de controle em instrumentos de censura.
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0: Legislativa em Belo Horizonte, repórter Arleison Roberto.
1: Bacana, Arleison Roberto, obrigado pela participação e, claro, pelas informações. Meio-dia e 21 na Nova Onda. Meio-dia e 22 agora. 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

meio-dia 24, os eleitores e as eleitoras que estiverem fora do domicílio eleitoral no dia das eleições de 2026 têm até o dia 20 de agosto para solicitar o voto em trânsito. O pedido pode ser feito pela internet, na página do Tribunal Superior Eleitoral ou presencialmente no cartório eleitoral mais próximo. O voto em trânsito permite que o eleitor vote fora da cidade onde está registrado. A transferência temporária pode ser feita para capitais ou municípios com mais de 100 mil eleitores. Se o local escolhido estiver no mesmo estado do domicílio eleitoral, o eleitor poderá votar em todos os cargos em disputa. Já se a cidade escolhida estiver em outro estado, será possível votar apenas para presidente da República. O pedido pode ser feito para cidades diferentes em cada um dos turnos. Além disso, alterações ou cancelamentos também podem ser solicitados até 20 de agosto. Para fazer a solicitação pela internet, o eleitor deve acessar o site tse.jus.br e clicar em autoatendimento eleitoral. Depois, é preciso selecionar a opção fazer transferência temporária do local de votação. Em seguida, deve preencher os dados, consultar os locais com vagas disponíveis e seguir os comandos da página. Também é possível fazer o pedido presencialmente. Mediante a apresentação de documento oficial com foto, os eleitores que solicitaram o voto em trânsito e não compareceram ao local de votação no dia da eleição deverão justificar a ausência. Já os eleitores com título registrado no exterior, mas que estiverem de passagem pelo Brasil, também podem solicitar o voto em trânsito. Nesse caso, a votação é apenas para presidente da República. O primeiro turno das eleições 2026 será realizado em 4 de outubro. Se houver segundo turno, a votação está marcada para 25 de outubro. Meio-dia 26.

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1: 26 graus neste momento na área central de Pitangui, uma tarde de segunda-feira ensolarada. Economia, indústria completa 20 meses de pessimismo. Valquíria Rios.
2: Após 2 meses de recuo, o índice de confiança do empresário industrial subiu 1,9 ponto em agosto, indo aos 46,3 pontos. Mesmo com esse resultado, o ICEI segue abaixo da linha divisória de 50 pontos. O gerente de análise econômica da CNI, Marcelo Azevedo, explica o cenário.
3: O índice de confiança do empresário industrial, ele saiu de 44,4 para 46,3 pontos. Então, houve uma alta significativa até na passagem dos meses, mas o índice continua bastante abaixo da linha de 50 pontos, mostrando ainda uma falta de confiança. Já são 20 meses de falta de confiança dos empresários industriais.
2: Marcelo Azevedo destaca que o ICEI é composto pela avaliação das condições atuais dos negócios e pelas expectativas para os próximos meses.
4: Essas duas avaliações elas melhoraram na passagem de julho para agosto e explicam a melhora do índice de confiança como um todo. O índice de avaliação das condições atuais ele segue no campo negativo, então os empresários ainda percebem piora das condições de seus negócios e da economia brasileira. Mas essa percepção de piora, ela se suavizou na passagem de julho para agosto. Já com relação às expectativas, houve uma forte melhora, os índices aumentaram mais de 2 pontos.
2: O avanço reflete a alta dos dois principais componentes do ICEI, o índice de condições atuais e o índice de expectativas. O primeiro cresceu devido a uma avaliação menos negativa dos empresários sobre o momento vivido pelas empresas e pela economia. Ainda assim, os industriais continuam insatisfeitos com o desempenho dos negócios e da atividade econômica na comparação com 6 meses atrás. Já o índice de expectativas subiu graças a uma projeção mais positiva dos empresários sobre o futuro das empresas e a uma percepção menos negativa quanto ao futuro da economia. Apesar disso, o indicador continua apontando pessimismo da indústria em relação aos próximos 6 meses. Agência Rádio Web, produção e reportagem, Valquíria Rios.

0: Meio-dia e 29, agora vamos falar de saúde. Meio-dia e 29, a Agência Nacional de Vigilância Sanitária, Anvisa, proibiu a fabricação, venda e uso dos suplementos alimentares New Fit e Shark Pro. As resoluções publicadas nesta segunda-feira no Diário Oficial da União determinam a apreensão dos produtos e atingem todos os lotes das duas marcas. Uma análise do Laboratório de Química da Universidade Estadual de Campinas, Unicamp, identificou a sibutramina, fluoxetina e furosemida em um produto da New Fit. A embalagem sob responsabilidade da empresa RBB Top New não informava a presença dessas substâncias, indicava ingredientes como xorela, espirulina, extrato de cúrcuma, psyllium e crômio. Aí a Anvisa classificou o caso como indício de adulteração. A agência também mandou recolher todos os suplementos Shark Pro da RCA Labs. Após inspeção da Vigilância Sanitária Municipal de Capivari, em São Paulo, a fiscalização encontrou falhas graves, como falta de controle de qualidade das matérias-primas, armazenamento inadequado, ausência de estudos de estabilidade e problemas de rotulagem sobre alergênicos e possível contaminação cruzada. 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
0: Brasileirão, Santos deixa Z4 e Atlético amplia sequência invicta. Joyce Santos.
2: Chapecoense e Bahia empataram por 3-3 neste domingo na Arena Condá pela 23ª rodada do Campeonato Brasileiro. Em um jogo movimentado, Ale Roveles, Cauã e Acevedo marcaram para o Bahia, enquanto Giovanni Augusto, Marcinho e Túlio Oliveira fizeram os gols da Chapecoense. Com o resultado, o Bahia chegou ao quinto empate consecutivo no Brasileirão e ocupa a quinta colocação. Após a partida, o técnico da Chapecoense, Rafael Lacerda, avaliou o resultado.
3: Se eu olhar para a tabela, não foi bom. Se eu olhar pelo desempenho da equipe e vendo contra quem a gente jogou, a potência que é o Bahia hoje, né? Pelo poder de investimento, pela qualidade individual dos atletas, foi um grande resultado, um grande jogo.
2: O Santos venceu o Vasco por 3-0 no São Januário. Neymar participou diretamente de 2 gols, cobrando as faltas que originaram os gols de William Arão e Luan Pérez. Com a derrota, o Vasco chegou a 7 jogos sem vencer e permanece no Z4. Já o Santos deixou a zona de rebaixamento e subiu para o 14º lugar com 25 pontos. O técnico do Peixe, Cuca, celebrou o resultado.
4: Um bom jogo, um belo jogo, e vencer a primeira fora de casa, né? Então é um campeonato muito difícil. Hoje as duas equipes com o mesmo número de pontos, diferença ali no saldo de gols, e um jogo decisivo, campo cheio.
2: O Atlético Mineiro venceu o Grêmio por 3-0. Vitor Hugo abriu o placar e Coelho marcou 2 vezes para garantir a vitória do Galo. Com o resultado, o Atlético Mineiro chegou ao 9º jogo invicto e subiu para a 8ª posição. O Grêmio caiu para o 15º lugar com 25 pontos. Também pela 23ª rodada, o Flamengo atropelou o Mirassol por 3-0, o Vitória triunfou por 1-0 contra o Botafogo e o Cruzeiro venceu o Corinthians por 2-1. A agência Rádio Web, com informações do Campeonato Brasileiro, Joyce Santos.
0: Meio-dia e 33, na Nova Onda.
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0: Vamos lá então à primeira parte do nosso noticiário policial, os principais destaques para esta segunda-feira. 17 de agosto de 2026. Meio-dia 33, 10 pessoas morreram e outras 38 ficaram feridas depois que um ônibus de turismo que havia saído de Belo Horizonte tombou na madrugada deste domingo na BR-040 em Petrópolis, na região serrana do Rio de Janeiro. O acidente aconteceu por volta das 4h30 no quilômetro 91 da rodovia. Durante a descida da Serra de Petrópolis, o ônibus seguia para a cidade do Rio de Janeiro e tinha como destino final o bairro de Copacabana, na Zona Sul. O veículo pertencia à empresa Estrela Guia Turismo e transportava passageiros, além do motorista e de 2 ajudantes. Durante o atendimento da ocorrência, houve divergências nas informações sobre o número total de pessoas que estavam no ônibus. Entre as vítimas está uma jovem de 19 anos, identificada como Kathleen Poliana Alves Oliveira Salles. Ela estava grávida de 4 meses e também perdeu o bebê após o acidente. O resgate mobilizou equipes do Corpo de Bombeiros e do SAMU. Os feridos foram encaminhados para hospitais de Petrópolis, Duque de Caxias e também na cidade do Rio de Janeiro. Até o momento, as autoridades não divulgaram informações detalhadas sobre o estado de saúde dos sobreviventes. A gravidade do acidente provocou uma grande mobilização na rodovia. A 040 precisou ser interditada durante a madrugada e parte da manhã para atendimento às vítimas, o trabalho da perícia e a retirada do ônibus. A pista foi liberada posteriormente. Os corpos das vítimas foram levados para o posto regional de polícia técnico-científica de Petrópolis, onde passaram pelos procedimentos de identificação e exames periciais. Os nomes das demais vítimas ainda não foram divulgados. As causas do acidente ainda não foram esclarecidas. A Polícia Civil vai investigar o que provocou o tombamento do ônibus. Em nota, a empresa Estrela Guia Turismo informou que está colaborando com as autoridades e prestando assistência às vítimas e aos familiares. A empresa também lamentou o acidente e pediu respeito à privacidade das famílias neste momento. Meio-dia 35, uma criança de aproximadamente 3 anos morreu e os pais ficaram feridos em um grave acidente envolvendo 3 veículos na manhã deste domingo, dia 16, na MGC 122, em Janaúba, norte de Minas. A ocorrência foi registrada próximo ao campus da Universidade Federal dos Vales, do Jequitinhonha e Mucuri. Segundo o Corpo de Bombeiros, o acidente aconteceu por volta das 9h10 e envolveu um Fiat Siena, uma caminhonete Chevrolet S10 e um caminhão baú. No Siena estava uma família formada pelo pai, pela mãe e pelo menino. O pai ficou preso às ferragens e precisou ser retirado pelos bombeiros. Depois do desencarceramento, ele foi encaminhado para atendimento por uma unidade de suporte básico do SAMU. A mãe foi encontrada inconsciente e recebeu atendimento de uma unidade de suporte avançado do SAMU. Até o momento, não foram divulgadas informações detalhadas sobre o estado de saúde dos dois. A criança e o menino, de aproximadamente 3 anos, teve a morte constatada ainda no local pela equipe médica do SAMU. De acordo com o relato inicial apresentado pelo motorista da S10 aos bombeiros, a caminhonete seguia no sentido Janaúba-Montes Claros, com o Siena logo atrás. O caminhão-baú trafegava no sentido contrário e teria invadido a pista, atingindo primeiro a S10. Com impacto, a caminhonete rodou na pista. Na sequência, o caminhão perdeu o controle, capotou e atingiu a parte superior do Fiat Siena, onde estava a família. O motorista da S10, que é policial militar da ativa, não ficou ferido. Já os ocupantes do caminhão-baú tiveram ferimentos leves e foram atendidos pelos bombeiros. A polícia militar também esteve no local, fazendo a sinalização e garantindo a segurança da rodovia durante o atendimento, além de auxiliar nas providências para a retirada dos veículos. As circunstâncias e a dinâmica da colisão, no entanto, ainda serão apuradas pelas autoridades competentes. Um homem de 31 anos foi preso pela Polícia Rodoviária Federal depois de ser flagrado transportando 91 quilos de maconha pela BR-262 em Betim. A abordagem aconteceu no quilômetro 355 da rodovia. Segundo a PRF, o motorista estava em um Hyundai HB20 que havia saído de Ponta Porã, no Mato Grosso do Sul, região de fronteira com o Paraguai, e seguia em direção a Belo Horizonte. Durante fiscalização, os policiais fizeram uma vistoria no veículo e encontraram a droga escondida no carro. Ao todo, foram apreendidos 91 quilos de maconha, além de cédulas em dólares e guaranis. Ainda de acordo com a Polícia Rodoviária Federal, o motorista confessou que fazia o transporte da droga entre os estados. O homem foi preso e levado, junto com o veículo e todo o material apreendido, para a Delegacia de Polícia em Betim. E um homem de 27 anos foi morto a tiros na tarde do último sábado, 15, no bairro Jardim América, em Bom Despacho. Segundo a Polícia Militar, a corporação foi acionada após informações de que uma pessoa havia sido baleada na região. No local, os policiais encontraram a vítima já sem vida dentro de um Corolla. De acordo com as primeiras informações levantadas pela PM, o motorista trafegava pelo bairro quando outro veículo se aproximou. Em seguida, os ocupantes desse carro efetuaram disparos de arma de fogo contra ele, que morreu no local antes da chegada do socorro. Após o crime, a Polícia Militar iniciou buscas para identificar os envolvidos e localizar os suspeitos de participação no homicídio. Ainda conforme a PM, a vítima, que não teve o nome divulgado, tinha registros policiais por associação ao tráfico, adulteração de sinal identificador de veículo automotor e direção perigosa. O caso é investigado pela Polícia Civil. Meio-dia 39, intervalo e na volta a segunda parte do nosso noticiário policial.
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10: Olá Brasil, está no ar o Central de Notícias nesta sexta-feira, 14 de agosto de 2026. E vamos aos destaques desta hora. Anvisa aprova novo medicamento para distrofia muscular de Duchenne. A Anvisa aprovou o registro ao Duvisat, uma nova opção terapêutica indicada no tratamento de pacientes com distrofia muscular de Duchenne. É uma doença rara, progressiva e sem cura, que causa perda de força e compromete a musculatura. E as vendas no comércio brasileiro cresceram 0,5% na passagem de maio para junho e fecharam o primeiro semestre com a expansão de 1,9% quando comparadas ao mesmo período do ano passado. Na comparação com junho de 2025, a alta é de 2,9%. No acumulado de 12 meses, o comércio tem variação positiva de 1,6%. No segundo trimestre, houve recuo de 0,4% em relação ao primeiro trimestre de 2026.
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14: Meio-dia e 48.
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14: Meio-dia 49, agora 11 minutos faltando para 1 da tarde, de volta com o nosso Mais Notícias. Um incêndio atingiu um depósito de granulado de borracha ontem, no bairro Industrial 2, em Carmo do Cajuru. O corpo de bombeiros foi acionado para combater as chamas na edificação industrial. No local, os militares constataram que não houve registro de vítimas. As equipes realizaram um combate ao fogo e conseguiram controlar a situação. Em seguida, os bombeiros permaneceram no local para executar o rescaldo, trabalho destinado a eliminar possíveis focos remanescentes e garantir a segurança da área. Para o atendimento da ocorrência, foram empenhadas 3 viaturas e 7 militares. Um homem de 28 anos, foragido da justiça, foi baleado na perna direita durante uma abordagem policial ontem à tarde no povoado de Jacuba, em Carmo do Cajuru. Segundo a Polícia Militar, a guarnição realizava rastreamento após denúncia de que 2 ocupantes de uma moto estariam armados. Durante a abordagem, a moto Honda CG Titan, o passageiro desobedeceu às ordens policiais e levou a mão à cintura. Um militar efetuou um disparo que atingiu o suspeito. Ele foi socorrido à clínica municipal e transferido para o hospital de Itaúna para cirurgia. A verificação constatou um mandado de prisão em aberto contra o homem, que também possui antecedentes criminais. O caso segue em investigação. E a Polícia Militar Rodoviária divulgou detalhes do engavetamento envolvendo 8 veículos registrado ontem à noite no quilômetro 134 da MG-050, em frente ao motel Avalon, em Divinópolis. O acidente aconteceu por volta das 6h30 da tarde e foi provocado pela presença de gado que atravessou repentinamente a rodovia. Uma mulher de 52 anos ficou ferida. Segundo a Polícia Rodoviária, os bovinos estavam às margens da pista e se assustaram depois que o motorista de uma carreta acionou a buzina. Os animais atravessaram a rodovia e um deles entrou na frente de um prisma que seguia pelo trecho, sendo atingido pelo carro. Após atropelar o animal, o prisma parou sobre a pista. Na sequência, os motoristas dos veículos que vinham atrás não conseguiram evitar a colisão e houve uma sequência de batidas traseiras, envolvendo ao todo 8 veículos. Quando os policiais chegaram ao local, encontraram os veículos sobre a faixa da esquerda, no sentido decrescente da MG-050, entre São Sebastião do Oeste e Divinópolis. A concessionária responsável pela rodovia já havia feito a sinalização do trecho para garantir a segurança durante o atendimento da ocorrência. Apesar da quantidade de veículos envolvidos, houve uma vítima não fatal. Uma mulher de 52 anos foi atendida pelo SAMU, consciente em estado estável, e posteriormente encaminhada para a UPA de Divinópolis. Não foram divulgadas informações sobre a necessidade de internação ou sobre o estado de saúde dela após a chegada à unidade. A ocorrência foi registrada como sinistro de trânsito com vítima não fatal, de acordo com relatos reunidos pela Polícia Militar Rodoviária. A entrada repentina dos bovinos na pista desencadeou toda a sequência de colisões. As informações divulgadas não esclarecem de onde os animais saíram, nem quem seria o proprietário do gado. Também não foi informado se o responsável pelos bovinos foi localizado ou se poderá ser responsabilizado. O estado do animal atingido pelo prisma também não foi divulgado. A Polícia Militar Rodoviária registrou a ocorrência e reuniu as informações para documentar a dinâmica do acidente. Meio-dia 52, um incêndio atingiu um depósito de materiais recicláveis ontem à tarde na Avenida Governador Magalhães Pinto, no bairro São Geraldo, em Divinópolis. O Corpo de Bombeiros foi acionado ao local, que possui aproximadamente 1.600 metros quadrados e é utilizado para o armazenamento de materiais em processo de reciclagem. As equipes iniciaram o combate às chamas com o objetivo de controlar o incêndio e impedir que o fogo se espalhasse para outras áreas. Não houve registro de vítimas. Após o controle das chamas, os militares realizaram um trabalho de rescaldo, procedimento necessário para eliminar possíveis focos remanescentes e evitar uma nova propagação do fogo. Até o momento, não foram divulgadas informações sobre as causas do incêndio ou sobre a extensão dos danos provocados no depósito. Meio-dia 53, um homem foi morto a tiros na noite do último sábado na comunidade de Prata de Cima, zona rural de São Gonçalo do Pará. De acordo com a polícia militar, a vítima estava próxima a um bar, acompanhada de outra pessoa, quando um homem se aproximou e efetuou vários disparos de arma de fogo. A perícia da Polícia Civil esteve no local e recolheu mais de 30 estojos de munição 9mm. Após os trabalhos periciais, o corpo foi liberado para o serviço funerário e encaminhado ao IML de Pará de Minas. Após o homicídio, policiais militares iniciaram um rastreamento na tentativa de localizar os envolvidos. Durante as buscas, um veículo que teria sido utilizado na fuga dos autores foi encontrado queimado na comunidade de Água Limpa, também zona rural de São Gonçalo do Pará. Até o momento, ninguém foi preso. A motivação e as circunstâncias do crime serão investigadas pela Polícia Civil. E um jovem de 18 anos morreu e outro de 20 ficou gravemente ferido após uma motocicleta se envolver em um acidente de trânsito na madrugada deste domingo na BR-262, em São Gonçalo do Pará. Segundo a Polícia Rodoviária Federal, o acidente aconteceu no quilômetro 425 da rodovia. Conforme levantamentos preliminares, a motocicleta seguia no sentido Pará de Minas Nova Serrana quando o condutor de 20 anos perdeu o controle do veículo e colidiu contra uma placa de sinalização. Com impacto, os dois ocupantes caíram. O passageiro de 18 anos não resistiu aos ferimentos e morreu ainda no local. O condutor sofreu graves lesões e foi encaminhado ao Hospital São José, em Nova Serrana. Não foram divulgadas informações atualizadas sobre o estado de saúde dele. Meio-dia 55, o motorista de 51 anos foi preso pela Polícia Rodoviária Federal na última sexta-feira 14, após ser flagrado transportando cerca de 2 toneladas de maconha escondidas em meio a uma carga de minério. A abordagem ocorreu na BR-262, em Pará de Minas. Segundo a PRF, os agentes realizavam um patrulhamento tático pela rodovia quando abordaram uma carreta branca. Durante fiscalização, o motorista demonstrou nervosismo e admitiu espontaneamente que havia drogas escondidas junto ao minério. Os policiais retiraram as lonas do semi-rebox e encontraram diversos fardos de maconha sob a carga. Ao todo, foram contabilizados 101 fardos, com aproximadamente 2 toneladas da droga. Ainda conforme a Polícia Rodoviária Federal, o motorista informou que havia carregado o minério em Corumbá, no Mato Grosso do Sul, e posteriormente pegado a droga em Campo Grande, também no estado. O destino da carga seria Betim, região metropolitana de Belo Horizonte. O condutor relatou que receberia uma ligação quando chegasse a Betim. Segundo ele, seria por meio desse contato que receberia as informações sobre o local onde deveria entregar a droga.

motorista foi preso e encaminhado à delegacia, juntamente com todo o material apreendido. E duas pessoas ficaram feridas após uma moto tombar na tarde do último sábado, na MG-060, altura do quilômetro 149 em Maravilhas. De acordo com a Polícia Militar Rodoviária, o acidente aconteceu por volta das 14h40. Segundo informações apuradas, a motocicleta seguia no sentido Papagaios Maravilhas quando o pneu traseiro estourou. O condutor, de 32 anos, perdeu o controle da direção, provocando o tombamento do veículo. O motociclista e a passageira, de 26 anos, sofreram escoriações pelo corpo. Ambos foram socorridos por uma equipe do SAMU e encaminhados para atendimento médico em um hospital de Sete Lagoas. Ainda conforme a Polícia Militar Rodoviária, o condutor da moto não era habilitado. E uma mulher de 21 anos foi presa nesta segunda-feira pela Guarda Civil Municipal de Nova Serrana, suspeita de envolvimento com o tráfico de drogas no bairro José Silva de Almeida. A ocorrência começou após o Centro de Comunicação da GCM, pelo telefone 153, receber informações sobre uma possível movimentação relacionada ao tráfico a um imóvel. Durante a averiguação, os agentes viram a mulher carregando uma sacola. Ao perceber a presença da equipe, ela tentou fugir e entrou na residência. Os guardas fizeram buscas e recuperaram a sacola, onde foram encontradas 308 pedras de crack, 56 pinos de cocaína, totalizando 364 porções de drogas. Também foram apreendidos R$500 em dinheiro, em notas de pequeno valor e um celular. A mulher recebeu voz de prisão, passou por avaliação médica de rotina e, em seguida, encaminhada à delegacia, juntamente com a droga, com as drogas, o dinheiro e o celular. A ocorrência foi registrada como tráfico de drogas. Até o momento, não foram divulgadas informações sobre a participação de outras pessoas ou sobre a origem dos entorpecentes. A responsabilidade da suspeita será analisada pelas autoridades durante a investigação. 2 minutos faltando para 1 da tarde, termina aqui o Mais Notícias. Fique ligado na nossa programação, a qualquer momento mais informações. Daqui a pouquinho, nossa conexão, hein? Com o Thiago Aguiar, que fica com vocês até às 5 da tarde. Eu estarei de volta amanhã em mais uma edição do Mais Notícias, a partir das 11. Até amanhã!

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1: Surpreenda-se. Uma hora, 10 minutos pelo horário oficial de Brasília. Uma ótima tarde para você. Uma excelente segunda-feira nesse dia 17 de agosto do ano de 2026. Seja você bem-vindo, seja você bem-vindo. Obrigado aí pela sua audiência. Vamos juntos e misturados a partir de agora com o nosso Conexão e Segundo, hein? Segunda-feira, oportunidade que Deus nos dá para começar tudo novamente, né? Então bora pra cima começar. E começando mais uma semana com o nosso Conexão também, com você aqui participando comigo, interagindo a partir de agora no 37-3271-9191. Vamos juntos e misturados, tocando alegria no seu rádio, trazendo sempre a melhor programação pra você, viu? 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Segundou? Então, bora lá começar!
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4: Nova Onda agora, 1h20, e atenção para esta nota de falecimento. A família de Raniele Felipe Rogelo Moreira, o Filipinho, filho do Lu e da Nona Nem, irmão do Carlinho e do Nardo, do Rio do Peixe, comunica parentes e amigos o seu falecimento e convida para o sepultamento a realizar-se hoje, segunda-feira, às 15 horas, saindo do féretro do velório municipal de Pitangui, onde o corpo está sendo velado, para o cemitério do Rio do Peixe. Noticiamos o falecimento de Raniele Felipe Rogelo Moreira, o Filipinho, filho do Lu e da Dona Nem, irmão do Carlinhos e do Nardão do Rio do Peixe, informou a Renapax, seu amigo certo nas horas incertas. 37-3271-2320. 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
5: 1:26.
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0: Uma hora 27 minutos pelo horário oficial de Brasília, já de volta. Com o nosso Conexão, hein? Agitando a sua tarde de segunda-feira, esse dia 17 de agosto do ano de 2026. Até logo mais às 5 tem Conexão no ar. Destacando que daqui a pouquinho tem pra você os clássicos sertanejos. Bom, e o nosso Conexão que segue em frente pedindo passagem, quero falar pra você aqui em nome da Mármor Arte Pedras, viu? 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Vamos lá, com as primeiras participações de hoje, com seu abraço, com seu recado, seu alô!
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0: Bora, hein? De abraços, abraço pra Aline Porto, ligado conosco, né, Aline? Obrigado aí pela sua companhia! Alô, tizil.com.br. Daqui a pouquinho tem sua música, viu, nos clássicos. Um abraço pra toda a turma da construção civil, né, tizil? Boa tarde, Thiago Guiar, é o quinteto! É, doutor Beleza Toda, também Daniel do Cigarro, a Diva Delma e a Débora, a turma aí de maravilhas, um forte abraço, obrigado sempre pela companhia, e o Bebeto, né? Isso, tem o Bebeto também, o Thiago Guiar, valeu, obrigado, viu, Diva? Uma ótima tarde pra vocês aí, tudo de bom, obrigado sempre pela companhia. Tem mais abraços, tem mais participações, vamos lá!
4: Olá, Thiago, boa tarde.
0: Boa tarde, tudo jóia?
4: Você tem uma ótima semana, muitas bênçãos na sua vida. Thiago, eu gostaria de ouvir a música do Edson e Hudson, Deixa Eu Te Amar, pode ser?
0: Pode ser, claro.
4: Muito obrigada, viu, Thiago, um grande abraço, tchau, tchau.
0: Valeu, um abraço especial pra você também, viu, Cristal? A turma em Divinópolis, na sintonia Nova Onda, mais sertaneja do Brasil. Uma ótima semana pra você, abençoada também, viu? Tudo de bom. 1h30 na mais sertaneja do Brasil, simbora, hein? Trazendo aí essa canção maravilhosa. Edson Hudson, Deixa Eu Te Amar, abrindo mais uma sequência musical.

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2: Só tem tops por aqui. Mumuzinho e Matheus e Cauã. Toma.

0: Gilberto e Gilmar, Igor e Gilmar! Cê tá doido!
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0: Bota fogo, hein? Muito
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3: Nova onda agora, 20 para as duas, nota de falecimento à família de Raniel Felipe Rogelo Moreira, o Filipinho, filho do Lu e da Dona Nem, irmão do Carlinhos e do Nardão do Rio do Peixe, comunica parentes e amigos do seu falecimento e convida para o sepultamento a realizar-se hoje, segunda-feira, às 15 horas, saindo féretro do velório municipal de Pitangui, onde o corpo está sendo velado para o cemitério do Rio do Peixe. Noticiamos o falecimento de Raniel Felipe Rogelo Moreira, o Filipinho, filho do Lu e da Dona Nem, irmão do Carlinhos e do Nardão do Rio do Peixe. 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
3: 1:47. 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
7: Vamos que vamos aí na programação Nova Onda Rádio Mais Sertaneja do Brasil com o nosso Conexão. Até logo mais às 5, você ligar, você curtindo aí a nossa programação. Obrigado pela sua audiência, pelo seu carinho. Inverno, né? Seja ser até contraditório falar isso com esse calor, mas ainda estamos no inverno, até mês que vem, viu? Mas estamos aí, ó, nesse calor tremendo, nesse dia 17 de agosto, 28 graus, sensação térmica 32, a máxima prevista para hoje 29, viu? A umidade relativa do ar é de 38%. Vamos juntos e misturados, tocando alegria no seu rádio, com o nosso Conexão, a emoção que vai tomando conta aqui da sua nova onda. Lembrando que já teremos aí os clássicos sertanejos, viu? Tem aquela música que marcou a época e que principalmente marcou a sua vida, daqui a pouquinho nos clássicos sertanejos, tá certo? 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Vamos que vamos! Dando sequência na programação da Rádio Mais Sertaneja do Brasil, trazendo sempre as melhores músicas na sua segunda-feira. Segunda-feira especial, segunda-feira nova onda.
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2: Nova Onda agora, 2:02, nota de falecimento à família de Raniele Felipe Rogelo Moreira, o Filipinho, filho do Lu e da Dona Nem, irmão do Carlinhos e do Nardão do Rio do Peixe, comunica parentes e amigos o seu falecimento e convida para o sepultamento a realizar-se hoje às 15 horas, saindo o féretro do velório municipal de Pitangui, onde o corpo está sendo velado, para o cemitério do Rio do Peixe. Noticiamos o falecimento de Raniele Felipe Rogelo Moreira, o Filipinho, filho do Lu e da Dona Nem, irmão do Carlinhos e do Nardo do Rio do Peixe. 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
9: Ailton Moreno, a voz padrão do rádio.
10: O volume de pedidos feitos pela internet de medicamentos à base de GLP-1, conhecidos popularmente como canetas emagrecedoras e utilizados no tratamento do diabetes e do sobrepeso, aumentou 149,3% no primeiro semestre de 2026, na comparação com os 6 primeiros meses de 2025. Na prática, o número de solicitações mais que dobrou no período, chegando a 2,5 vezes o registrado no ano anterior. E o patrimônio declarado por Romeu Zema, ex-governador de Minas Gerais e candidato do Novo à presidência da República, aumentou de 69,75 milhões de reais em 2018 para 178,7 milhões de reais em 2026, segundo as declarações de bens apresentadas à Justiça Eleitoral. Em valores nominais, o crescimento foi de 108,95 milhões de reais, ou seja, 156,2%.
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25: Simbora com os clássicos sertanejos no ar pra você aqui na programação Nova Onda, aquele momento de relembrar o passado em forma de música. Mas antes, vamos lá com a sua participação, seu recado. Manda um grande abraço aqui pro Tizil, que pediu pra ouvir Sentimento Alado, com Rick Renner. Valeu, Tizil! Um abração especial, obrigado aí pela companhia. A Paula Rocha, no bairro Triva, em Pompeu, também tá ligada conosco, né, Paula? Obrigado aí pela sua audiência, pediu aqui, ó, Christian Ralph, Ausência. Forte abraço para todos aí no bairro Trevo, viu? E também para você, tá, Paula? Abraços e mais abraços aqui também. Boa tarde, tudo bem? Me chamo Lara, sou aqui de Belo Horizonte. Gostaria de ouvir a música Leonardo, Te Amo Demais. Abraço, obrigado. Valeu, Lara. Obrigado aí pela sua companhia. Uma ótima tarde, tudo de bom. Simbora, hein? Viajar no túnel do tempo da música sertaneja. As canções que, com certeza, marcou época na sua vida e você relembra agora. Saudade do ano de 2002, Leonardo, Te Amo Demais, 2:10.

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4: 2h33. 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
8: Estamos de volta na programação Nova Onda, Rádio Guia Mais Sertaneja do nosso
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8: Sacudindo a sua tarde de segunda-feira, a semana começando bem, você na companhia. Obrigado pela sua audiência, pelo seu carinho. Vamos juntos e misturados até logo mais às 5, nesta tarde gostosa de segunda-feira, viu? Segunda-feira, eu sempre falo, sempre digo, né? Oportunidade que Deus dá para começar tudo novamente. 28 graus neste momento em Pitangui, a umidade relativa do ar é de 38%. A máxima prevista para hoje, 28, a mínima 16, viu? Vamos lá, nesta tarde quente de segunda-feira. 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Bom de abraço aqui. A turma tá deixando o seu recado, seu alô. Um abraço pro Raimundo, em São Gonçalo do Pará. Mandou um abraço, pediu aqui. João Mineiro Marciano, seu amor ainda é tudo nos clássicos, viu? Ô, Raimundo, um abraço, viu? Às 16h, a gente traz aí a sua música, tá certo? Tá combinado? Tem mais abraço? Vamos lá, ó.
9: Boa tarde, meu amigo.
8: Boa tarde.
9: Manda um abraço aqui, que é o Luiz aqui da oficina. Manda um abraço pro Vitinho, Cleitinho e Dé. Vamos lá trabalhar, segundona aí, com bambu tá gemendo. Toca pra gente a música aí do fundo da grota.
8: Tá certo, meu amigo, valeu. Vambora, bora curtir essa daí, né? Dá uma esquentada e uma agitada com o Baitaque, o fundo da grota, aqui na programação Nova Onda. 2h36. 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

0: Olá, hoje é dia 17 de agosto e a gente chega com a agenda do rádio dizendo que hoje é dia nacional do patrimônio histórico e dia do pão de queijo. Aniversariante do dia. Tem aniversário de Robert De Niro, ator e cineasta. Elba Ramalho, cantora paraibana. Nelson Piquet, automobilista. Zezé de Camargo, cantor e compositor. Ed Mota, também cantor e compositor. E Emicida, rapper e compositor brasileiro. Voltando no tempo, em 1915, a patente da ignição elétrica para carros foi dada para o americano Charles Catherine. Até então, os carros eram ligados por impulso manual. Em 1945, o livro A Revolução dos Bichos, de George Orwell, era publicado pela primeira vez. George Orwell. Em 1977, o escritor Jorge Amado lançou o romance Tieta do Agreste, uma das obras mais vendidas do autor baiano. Em 1979, era fundada a Associação Nacional de Jornais do Brasil, com o objetivo de defender a liberdade de imprensa. E em 2019, pelo menos 80 pessoas foram mortas e mais de 160 ficaram feridas no bombardeio em um casamento em Cabul, no Afeganistão. Amanhã tem mais Agenda do Rádio pra você. Até lá! 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
5: 2h54. 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
10: Na Rádio Mais Sertaneja do Brasil, agora 5, faltando para as 13, é de volta com o nosso Conexão. Daqui a pouquinho tem para você o Dose Dupla. E eu vou de abraço. Um abraço aqui para Luciana Ferreira, tá ligado com a gente. Alô, Luciana, um abração especial para você. Obrigado aí pela sua companhia, uma excelente tarde. Tudo de bom. Ela que pediu para ouvir essa daqui, ó, do Pando. Porcelanato. 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
14: Olá, Brasil. Está no ar o Central de Notícias nesta sexta-feira, 14 de agosto de 2026. E vamos aos destaques desta hora. Anvisa aprova novo medicamento para distrofia muscular de Duchenne. A Anvisa aprovou o registro Alduvizate, uma nova opção terapêutica indicada no tratamento de pacientes com distrofia muscular de Duchenne. É uma doença rara, progressiva e sem cura, que causa perda de força e compromete a musculatura. E as vendas do comércio brasileiro cresceram 0,5% na passagem de maio para junho e fecharam o primeiro semestre com a expansão de 1,9% quando comparadas ao mesmo período do ano passado. Na comparação com junho de 2025, a alta é de 2,9%. No acumulado de 12 meses, o comércio tem variação positiva de 1,6%. No segundo trimestre, houve recuo de 0,4% em relação ao primeiro trimestre de 2026.
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1: 3:13.
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4: São 3 horas 15 minutos, já de volta na programação Nova Onda, na Rádio Mais Sertaneja do Brasil, nesta segunda-feira. É o nosso Conexão, hein, que segue em frente pedindo passagem. Você continua ligando, pedindo a sua música, 37-3271-9191. Bom, vamos lá, trazer para você agora o Dose Dupla. E hoje no Dose Dupla temos a dupla, as irmãs Maiara e Maraísa, viu? Felizes para sempre e também narcisista. Vambora curtir então, Maiara e Maraísa, assim ó, em...
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4: 4:27.
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9: Estamos de volta na programação Nova Onda, Rádio Mais Sertaneja do Brasil. 4:27 pelo horário oficial de Brasília, hein? Até às 5 tem conexão no ar. Daqui a pouquinho tem o Eli Ferreira e o Sertanejo Classe A. Eu falo pra você em nome da Espetaria Hamburgueria Chapadão, Espetaria do Boi, hein? 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Nery Lopes, quarta-feira na Espetaria do Boy. 4:28 agora. Vou de abraço aqui. Um grande abraço para Luciana Ferreira, tá na companhia do nosso programa. Valeu, Luciana. Obrigado aí pela sua audiência. Uma ótima tarde, tudo de bom, hein? Vamos lá, hein? Com Humberto e Ronaldo e Jerry Smith abrindo aqui mais uma sequência musical. Não fala não pra mim, bebê. 4:29 agora. Boa tarde.

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9: 4h46.
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15: Final de mais uma edição do nosso Conexão aqui na programação Nova Onda, Rádio Mais Sertaneja do Brasil. 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Agradecendo em especial você por estar conosco em mais uma edição do Conexão. Continue na sintonia, já já tem o Eli Ferreira e o Sertanejo Classe A. A gente se fala amanhã, sim, permitindo o nosso bom Deus, a partir de 1 da tarde com mais uma edição do Conexão. Um grande abraço para você, tudo de bom, uma ótima segunda-feira, uma excelente semana e até amanhã, se Deus quiser. Tchau, tchau!
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9: 4:59.
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0: Salve, salve, gente amiga do rádio! Muito boa tarde! Tá tudo bacana por aí? Nós estamos chegando! Ei, papai, boa tarde! Boa tarde, mamãe, vovô, vovó, criança, jovem! Boa tarde pra você que é de boa tarde! Com as graças do nosso Deus, está no ar o nosso sertanejo classe A pela nova onda até às 10. É segunda-feira, pra cima dela! Amigos e amigas de Aze, ótima tarde pra nós, com muita saúde. Tiagão, boa semana, Tiagão! E você, eu quero pedir licença pra chegar na tua casa, comércio, trabalho, no carro, na rua, onde você estiver, a minha felicidade é saber que você está feliz. Porque o rádio não é só um veículo de comunicação, é o seu companheiro, é o seu amigão. E bora sorrir pra vida, porque chorar, a gente já nasce sabendo.
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0: Baiano Nando Moreno.

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4: 5:28.
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8: 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Oi, gente, olha nós aí de volta, feliz da vida com a sua companhia, por aqui juntos e abençoados até às 10, porque hoje é segunda-feira. Boa tarde para os amigos na escuta, Daniel e Tonzinho no Campo Grande, Tonico em Nova Serrana, Luizinho no Chapadão, Jorge Mundim e Carlão também no Chapadão, tizil.com, muito obrigado pela sintonia.
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6: 5h49.
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9: Acerta o seu com o nosso. 5h49, de volta com o nosso sertanejo classe A. Como é que tá a sua tarde? Tudo bacana, tem certeza? Eu te desejo tudo de ótimo. Quem tá desejando boa tarde para nós, deixa eu ver aqui na tela. Nossos amigos Zé Carlos da Carreta, tá lá em Luz, juntamente com toda a família. Ô Zé, um abraço para você e sua família, tá? Alô, Bazé, é sim, pessoal do Bar dos Artistas. Boa tarde para vocês. Boa tarde também para o Luciano e Walter, aqui no Centrão. É, o tio Orlando Pedreiro, no bairro Chapadão. E a Dudu, em Divinópolis. Ótima semana, moçada! Top demais esse encontro aqui, ó. Ana Castela, Zezé e Luciano.

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0: Ó Maria Santíssima, que em vossa imagem milagrosa de Aparecida espalhais inúmeros benefícios sobre o Brasil, eu, embora indigno de pertencer ao número dos vossos servos, mas desejando participar dos benefícios da vossa misericórdia, prostrado a vossos pés, consagro-vos o entendimento para que sempre pense no amor que mereceis. Consagro-vos a língua para que sempre vos louve e propague a vossa devoção. Consagro-vos o coração para que depois de Deus vos ame sobre todas as coisas. Recebei-nos, ó Rainha incomparável, o ditoso número dos vossos servos. Acolhei-nos debaixo da vossa proteção. Socorrei-nos em nossas necessidades espirituais e temporais, e sobretudo na hora da nossa morte. Abençoai-nos, ó Mãe Celestial, e com vossa poderosa intercessão fortalecei-nos em nossa fraqueza, a fim de que, servindo-vos fielmente nesta vida, possamos louvar-vos, amar-vos e render-vos graças no céu por toda a eternidade. Assim seja.
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2: O anjo do Senhor anunciou a Maria, e ela concebeu do Espírito Santo. Ave Maria, cheia de graça, o Senhor é convosco, bendita sois vós entre as mulheres, bendito é o fruto do vosso ventre, Jesus. Santa Maria, Mãe de Deus, rogai por nós, pecadores, agora e na hora de nossa morte. Amém. Eis a serva do Senhor. Faça-se em mim segundo a vossa palavra. Ave Maria, cheia de graça, o Senhor é convosco. Bendita sois vós entre as mulheres. Bendito é o fruto do vosso ventre, Jesus. Santa Maria, Mãe de Deus, rogai por nós, pecadores, agora e na hora de nossa morte. Amém. E o Verbo divino se fez carne e habitou entre nós. Ave Maria, cheia de graça, o Senhor é convosco. Bendita sois vós entre as mulheres. Bendito é o fruto do vosso ventre, Jesus. Santa Maria, Mãe de Deus, rogai por nós, pecadores, agora e na hora de nossa morte. Amém. Rogai por nós, Santa Mãe de Deus, para que sejamos dignos das promessas de Cristo. Oremos. Infundi, Senhor, como vos pedimos, a vossa graça nas nossas almas, para que nós, que pela anunciação do anjo, conhecemos a encarnação de Cristo, vosso Filho, pela sua paixão e morte na cruz, sejamos conduzidos à glória da ressurreição. Por nosso Senhor Jesus Cristo, vosso Filho, que é Deus convosco, na unidade do Espírito Santo. Amém. O nosso auxílio está no nome do Senhor, que fez o céu e a terra. O Senhor esteja convosco, Ele está no meio de nós. Abençoe-vos, Deus Todo-Poderoso, Pai, Filho e Espírito Santo. Amém.
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3: Boa tarde, queridos filhos e filhas, nessa segunda-feira. Que prazer para mim gravar essa música e lembrar da família. Escute lá.
4: No fim da tarde,
3: quando a família se ajunta, quando a gente vai resolver os problemas, momento bom para rezar, né? E é o que faremos agora. Vamos juntos dizer: vem, Senhor Jesus. É em nome do Pai, do Filho e do Espírito Santo. Amém. Senhor Deus, nos colocamos em prece e em louvor. Começamos te louvando, Senhor, o dia que passou, as horas boas. E te louvamos, Senhor, porque temos a certeza que se algo de desagradável nos aconteceu, não foi pior, porque a tua presença e os anjos da guarda nos protegeram. Te louvamos, Senhor. E te pedimos a graça, Senhor, de valorizar a vida, o corpo, a saúde. Senhor, dai-nos a graça de valorizar este grande dom que Deus nos deu. Estarmos vivos. Senhor Deus, que todo o meu agir, o meu fazer, o meu pensar esteja profundamente de encontro à antecipação do teu reino e que seja feita a tua vontade. E não permita, Senhor, que eu me valha do corpo, das mãos, para agredir alguém, do olhar, para usar de malícia. Não permita, Senhor, que eu me valha da boca, dos lábios, para mentir. Não permita, Senhor, de dar ouvidos a maldades da vida alheia. Não permita, Senhor, e peço essa graça de que meus pés jamais trilhem caminhos desonestos. Senhor, eu te louvo e te agradeço pelo corpo que tenho. E peço, Senhor, de tal forma viver que eu possa louvá-lo e agradecê-lo. É por amar este dom que me destes que invoco São Roque, pedindo a Deus a proteção e fazendo-me intercessor dos doentes. Ó Deus, por intercessão de São Roque, livrai-nos de todo o mal. Curai as feridas do corpo, as doenças de pele. E fazei, Senhor, com que todos aqueles que lidam e estão em prol da saúde tenham as graças necessárias do discernimento, da serenidade e do amor. Nossa Senhora, Mãe querida, acolha os enfermos, acolha as dores e junta teu filho. Amenize, dê segurança e conforto. Ave Maria, cheia de graça, o Senhor é convosco. Bendita sois vós entre as mulheres.
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1: O plenário da Câmara dos Deputados aprovou nesta quinta-feira 13 o projeto de lei 4.578/2025, que traz diretrizes para a política de promoção do futebol feminino no Brasil. Entre as mudanças está a limitação da inscrição de jogadoras não profissionais nas competições femininas nacionais. O projeto de lei, de autoria do Poder Executivo, define o desenvolvimento do futebol feminino como prioridade na política pública esportiva do país, atribuindo ao Ministério do Esporte a promoção do futebol praticado pelas mulheres brasileiras. E o presidente Lula assinou esta semana um decreto que abre mercado livre de energia para pequenos consumidores. A norma permite que locais como pequenos estabelecimentos escolham seu fornecedor de eletricidade.
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6: 6:16.
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3: Oi, gente. Olha nós aí de volta. Feliz da vida com a sua companhia. Que Deus abençoe o nosso início de noite. Muita saúde pra nós. Fé no Pai, fé no Pai. O Senhor é o nosso pastor e nada nos faltará. Esperança que dias melhores virão. Pode ter certeza. Boa noite pra você que tá chegando agora. Seja bem-vindo, seja bem-vinda ao nosso Sertanejo Classe A. Uma semana abençoada.
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3: Do nosso jeitão sertanejo, porque nós é jeca, mas é joia. Ô, gripe, larga, deu chiclete.

para um milhão. Na mais sertaneja do Brasil, Jorge Mateus, contrato 6h35. Boa noite para você. Obrigado pela sua sintonia. Uma semana maravilhosa. Barreirito Azul.

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2: Boa noite, Rádio Onda. Eu adeus, Fontão, tá tudo escuta aqui. Mandar um abraço pro Cassius Conceição do Pará, pro Neilton, Boquinha de Sacola, pra vocês da rádio. Depois tiver como, e passa pra nós e duas camisas, se tiver como. Então, boa noite.

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0: Está aberto o edital de número 04/2026 para a seleção de estagiários de graduação em Direito do Fórum da Comarca de Pitangui. A prova será realizada no dia 2 de setembro, às 13 horas, no Salão do Júri, no Fórum desta comarca. As inscrições serão realizadas do dia 17 de agosto até o dia 27 de agosto no Fórum de Pitangui, das 8 às 17 horas. O edital encontra-se afixado no quadro de avisos do Fórum e pode ser encontrado no site oficial do TJMG. Para mais informações, ligue 3271 4093, Ramal 207.
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5: 6h49.
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10: Nova Onda. Acerta o seu com o nosso. 6h49 e de volta com o nosso Sertanejo Classe A. Um programa feito com muito carinho pra você. Nova Onda. Chico Rei Paraná, só quero te dizer.

0: Sertaneja do Brasil, Bruno e Marrone, vou te amarrar na minha cama, 6:56. Já, já tá chegando a voz do Brasil. Hoje eu vou, primeiro vou tomar um chá, viu? Ô, gripe chiclete, larga Deusso. Já, já, voz do Brasil. Eu vou ali no rancho forrar o bucho e prometo voltar às 8. Quem chegar primeiro, espera o outro. Fechado assim? Boa noite, até a volta, pessoal.
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3: Vamos cantar mais uma, vamos?

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3: Olá, boa noite.
1: Boa noite para você que nos acompanha em todo o país.
3: Segunda-feira, 17 de agosto de 2026.
1: Vamos ao destaque do dia.
3: Petrobras confirma a existência de petróleo no litoral do Amapá.
1: Empresa seguirá com estudos para determinar a quantidade e a qualidade do óleo encontrado. Luana Karen.
4: O poço onde a Petrobras encontrou petróleo está localizado a cerca de 175 quilômetros da costa do Amapá, a uma profundidade de quase 2.900 metros.
3: Brasil registra redução de 30% nas mortes por malária em 2025 em relação ao ano anterior.
1: Foram registrados ainda 118.037 casos, 15% a menos que em 2024. Graziele Bezerra.
5: Se diagnosticada a tempo, a malária tem cura e o tratamento é eficaz.
3: E ainda, arte nas escolas.
1: Homologadas as diretrizes para o ensino na disciplina de educação básica.
3: Estudo deve ser organizado em 4 componentes: artes visuais, dança, música e teatro. Thaís Antônio.
6: De acordo com as novas diretrizes, o ensino de arte nas escolas deve aproximar os estudantes das diferentes formas de fazer e vivenciar a disciplina.
1: E hoje, na apresentação da Voz do Brasil, eu, Mariana Jungmann e Luciano Seixas.
3: E acompanhe a gente ao vivo, acesse radiogov.epc.com.br ou o canal Gov na sua TV aberta.
1: É na costa do Amapá que foi descoberta uma nova riqueza do Brasil.
3: A Petrobras anunciou a existência de petróleo num poço que está sendo perfurado pela empresa.
1: Assim que concluída a perfuração, será feito o levantamento da quantidade de petróleo na região.
3: Hoje, autoridades visitaram um navio sonda da empresa, embarcação adaptada para a perfuração de poços em águas profundas e ultraprofundas.
4: Com a descoberta da Petrobras da presença de petróleo em poço perfurado na margem equatorial, uma comitiva do governo federal visitou nesta segunda-feira o navio sonda da empresa. A embarcação está localizada em região de águas profundas no litoral do Amapá. De acordo com a presidente da Petrobras, Magda Chambriard, o poço começou a ser perfurado em outubro do ano passado e em mais alguns dias deve ter o trabalho de avaliação concluído.
7: Nós descobrimos óleo, né, no poço morfo, mas que até agora confirmou todas as nossas expectativas de um potencial relevante de petróleo na margem equatorial, mais especificamente no litoral do estado do Amapá. Esse poço vai acabar nos próximos, talvez, 15, 20 dias, né? Vamos ver quando é que ele acaba. Logo a seguir, nós temos que delimitar essa descoberta, ou seja, a gente tem que saber quanto é que de petróleo tem de fato nessa área, né?
4: Na semana passada, a Petrobras já havia confirmado a presença de hidrocarbonetos na região. Os hidrocarbonetos são compostos orgânicos formados exclusivamente por átomos de carbono e hidrogênio e onde são encontrados indicam presença de petróleo e gás natural. Com a exploração de novos poços, a Petrobras pretende garantir segurança energética para o futuro. Como destaca o ministro de Minas e Energia, Alexandre Silveira.
8: Que a gente possa se orgulhar de ter sim, 90% da nossa energia elétrica limpa e renovável e 50% da matriz geral. E, portanto, nenhum brasileiro em sã consciência pode abrir mão da sua soberania e das suas riquezas naturais para poder combater miséria, combater fome e fazer desenvolvimento.
4: O poço onde a Petrobras encontrou petróleo está localizado a cerca de 175 quilômetros da costa do Amapá, a uma profundidade de quase 2.900 metros. De acordo com a Petrobras, atualmente cerca de 80% do petróleo extraído no Brasil vem do pré-sal. Essa exploração deve chegar ao pico até 2035. Indicando a necessidade de outras fontes de combustível fóssil. Reportagem Luana Karen.
1: deve ser o ensino de arte nas escolas. O Ministério da Educação homologou diretrizes para o ensino do componente curricular na rede de educação básica.
3: O documento estabelece que o ensino deve ser organizado em 4 eixos: artes visuais, dança, música e teatro.
1: O anúncio dessas diretrizes ocorreu hoje. A repórter Thaís Antônio acompanhou tudo e traz os detalhes ao vivo para a gente aqui no estúdio. Boa noite, Thaís.
6: Boa noite, Mariana. Boa noite, Luciano e ouvintes da Voz do Brasil. De acordo com as novas diretrizes, o ensino de arte nas escolas deve aproximar os estudantes das diferentes formas de fazer e vivenciar a disciplina. E para isso ser feito, a arte deve ser dividida em 4 componentes curriculares: artes visuais, dança, música e teatro. O texto complementa a

0: Base Nacional Comum Curricular, que estabelece os conhecimentos, competências e habilidades esperados dos estudantes ao longo da educação básica. Com isso, as escolas passam a ensinar conteúdos, métodos e processos de criação em arte como prática educativa e não apenas como atividade secundária ou recreativa. Outro destaque é a aproximação entre professores, artistas e mestres e mestras das culturas populares. A resolução reconhece a importância de incluir esses saberes no processo educativo por meio de um trabalho colaborativo com professores de artes visuais, dança, música e teatro, como explica o ministro da Educação, Leonardo Barchini.
1: Primeiro, a gente fortalece as quatro linguagens separadamente, elas obviamente atuam em conjunto, mas a gente fortalece cada uma das quatro linguagens, as artes visuais, a música, a dança e o teatro. E a gente reconhece que na formação de professores com essas diretrizes, também precisaremos ter habilitação em cada uma dessas especificidades, dessas quatro linguagens, teremos que ter formação específica. Então, isso eleva o ensino das artes a outro nível.
0: A resolução também define orientações para a organização do currículo, a distribuição dos professores, a estrutura física e pedagógica das escolas e os processos de avaliação. Todas essas medidas devem considerar princípios como equidade, acessibilidade, inclusão e justiça social. Mariana e Luciana, com vocês.
2: Obrigado pelas informações, Thaís Antônio.
3: Malária é caracterizada por febres altas, calafrios, tremores, dores de cabeça, podendo estar associada também a vômitos e náuseas.
2: Causada principalmente pela picada de mosquitos infectados, a maior parte de casos da doença estão no norte do país.
3: Mas, no ano passado, caiu o número de infectados pela malária, bem como de óbitos em função da doença.
4: A malária contaminou cerca de 118 mil pessoas no ano passado, 15% a menos do que em 2024. Os resultados foram apresentados nesta segunda-feira, durante um congresso da Sociedade Brasileira de Medicina Tropical. O número de mortes em função da doença também caiu, especialmente na região amazônica, que concentra o maior número de casos, como disse o ministro da Saúde, Alexandre Padilha.
5: 2025, nós tivemos uma redução de mais de 50% dos óbitos por malária, mais de 40% de redução de malária em terra indígena, mais de 40% de malária em áreas de assentamento rural, assentamentos na região amazônica brasileira, que é uma das regiões com maior incidência de casos de malária. E tivemos o menor número de internações por malária.
4: Em menor escala, a infecção pode ocorrer devido à transfusão sanguínea, compartilhamento de agulhas contaminadas ou da gestante para o bebê. Mas o principal modo de transmissão é pela picada de fêmeas infectadas do mosquito Anopheles, também conhecido como carapanã ou mosquito prego. De acordo com o presidente da Sociedade Brasileira de Medicina Tropical, Gustavo Romero.
6: Por isso, a gente tem, às vezes, muita dificuldade, né, de definir exatamente aquela população que efetivamente está em risco, né? Os mosquitos se mexem, né? E os mosquitos crescem com as variações climáticas, que é outro detalhe importante que a gente deve levar em consideração. E, muito frequentemente, populações que estão mais vulneráveis estão mais expostas à picada desses mosquitos. E por isso que a malária se transmite com tanta eficiência, né?
4: Se diagnosticada a tempo, a malária tem cura e o tratamento é eficaz. Após a confirmação da doença, o paciente recebe o tratamento gratuitamente em unidades do Sistema Único de Saúde. Inclusive a tafenoquina, medicamento que previne novas manifestações da malária. Por ser administrado em dose única, ele impede que o paciente abandone o tratamento, como explica o infectologista Marcos Lacerda.
7: Comparando com as medicações que são tradicionalmente usadas para malária, que vão de 7 a 14 dias, resulta num benefício muito grande para o paciente. É que as pessoas se tratam enquanto tem febre, geralmente 2, 3 dias, depois ela para de usar a medicação. E isso então faz com que as recaídas aconteçam. Praticamente metade dos casos que estão registrados hoje no Brasil são de recaídas. Então uma medicação que iniba a recaída é uma medicação altamente estratégica no controle da malária no país.
4: O medicamento está disponível tanto para pacientes maiores de 16 anos e com mais de 35 quilos, quanto para crianças a partir de 2 anos e com peso mínimo de 10 quilos. quilos. Reportagem Graziele Bezerra.
2: Entre junho e julho, foram confirmados 21 casos de sarampo no estado de São Paulo.
3: Neste fim de semana, o ministro da Saúde, Alexandre Padilha, esteve no estado, em Grajaú, acompanhando a vacinação contra a doença.
2: E comentou que o reforço na imunização visa prevenir a circulação e a transmissão do sarampo.
8: Em 2026, nós já temos aqui na cidade de São Paulo cerca de 20 casos também com relação de importados, são cepas que circularam nos Estados Unidos e no Canadá. E esse esforço é para manter esse bloqueio, para não permitir que aconteça em São Paulo em 2026, o que aconteceu em 2019, quando começou um surto assim e se propagou para ter 20 mil casos de sarampo em 2019. Naquele momento o Brasil perdeu o certificado de livre do sarampo. Reconquistamos o certificado em 2024 e queremos manter São Paulo, o estado de São Paulo e o Brasil livre do sarampo.
3: Para crianças de 6 a 11 meses, a dose aplicada durante a estratégia é considerada dose zero e não substitui as doses previstas no calendário nacional de vacinação aos 12 e aos 15 meses.
2: Para as demais idades, os profissionais de saúde verificam a necessidade de vacinação de acordo com a faixa etária e a situação vacinal de cada pessoa.
3: A cada hora, mais de 1000 vidas são perdidas devido às doenças cardiovasculares em todo o mundo, segundo a Organização Mundial de Saúde.
2: Estima-se que cerca de 18 milhões de pessoas morrem anualmente em decorrência de condições que afetam o sistema circulatório.
3: De acordo com a Sociedade Brasileira de Cardiologia, o Brasil ocupa o nono lugar em número de mortes cardíacas.
2: E hoje, 17 de agosto, marca o início da Semana da Saúde Vascular, que promove conscientização, prevenção e diagnóstico precoce.
9: Seu Manuel Arruda da Silva tem 80 anos. Quando precisou ser atendido para tratar de um ferimento, descobriu um grave comprometimento na circulação. Uma cirurgia vascular conseguiu inicialmente melhorar o fluxo de sangue, mas a amputação da perna direita acabou sendo inevitável. Hoje, 8 meses depois, seu Manuel agradece pela vida.
10: Eu não estou aqui ainda. Estou aí com na história.
9: Histórias como a de seu Manuel Arruda ajudam a explicar por que as doenças que comprometem a circulação continuam sendo um importante problema de saúde pública. Elas estão entre as principais causas de morte no país. Muitas dessas condições se desenvolvem de forma silenciosa. Por isso, a prevenção e o diagnóstico precoce são fundamentais para reduzir complicações e salvar vidas. O cirurgião vascular do Hospital Universitário de Brasília, Paulo Saad, alerta para hábitos e cuidados que podem prevenir doenças vasculares.
11: Controlar a glicemia, controlar a pressão, controlar as gorduras no sangue e cessar o tabagismo.
9: O aposentado Humberto dos Santos, de 62 anos, sofreu um infarto em 2022. Após o episódio, teve um AVC que comprometeu a fala e os movimentos. Desde então, faz tratamento no Hospital Universitário de Brasília. O filho, Leandro dos Santos, que o acompanha no tratamento, fala sobre um vício que colaborou para agravar o quadro de doenças cardiovasculares de seu Humberto.
12: Ele sempre foi fumante, né?
13: E aí vocês acham que a causa principal foi essa?
12: Creio que seja, né? Cigarro.
9: O especialista Paulo Saad fala sobre alguns sinais que indicam que é hora de procurar um médico.
11: Um paciente que caminha uma curta distância e já começa a ter dor, aquele paciente que faz o esforço e tem dor no peito. Então esses sinais significam que o músculo que está trabalhando, se você tem uma obstrução da circulação, esse oxigênio não chega na quantidade necessária, esses pacientes precisam procurar ajuda urgentemente.
9: A informação é uma aliada dos pacientes na hora de reconhecer sintomas precoces, procurar atendimento no momento certo e adotar medidas que melhoram a qualidade de vida. Por isso, na semana de 17 de agosto, é comemorada a Semana da Saúde Vascular, período dedicado à conscientização sobre doenças que afetam o sistema circulatório. Reportagem Luciana Colares de Holanda.
2: hoje também é Dia do Patrimônio.
3: A data foi criada para marcar a importância de preservar a arte, a cultura e a história que estão por trás de tantas tradições brasileiras.
2: O patrimônio pode ser

0: material, como conjuntos de casarões históricos ou determinados prédios e igrejas, ou imaterial, quando está ligado a festas tradicionais, por exemplo.
1: Hoje, mais cedo, eu conversei com o presidente do Instituto do Patrimônio Histórico e Artístico Nacional, Davidson Guzmão, sobre a preservação e a conservação dessa memória coletiva. Acompanhe. Presidente Davidson Guzmão, bem-vindo à Voz do Brasil, para a gente falar de história, cultura, nesse Dia do Patrimônio, né? Eu queria que o senhor começasse, então, explicando por que que a gente precisa de um dia para marcar esse tema e quais são as provocações que essa data faz.
2: Mariana, primeiro quero dizer que é um prazer estar aqui para a gente falar de algo que é tão importante para o reconhecimento da diversidade cultural brasileira, que é o patrimônio cultural. Uma das nossas principais atribuições e competências é a ampla divulgação e promoção do patrimônio cultural, exatamente para que essa diversidade seja reconhecida, não só pelo Estado, mas que ela seja reconhecida e percebida também pela sociedade. E é por isso que a gente tem um dia dedicado ao patrimônio cultural, o dia 17 de agosto, que é um dia que foi escolhido em razão do nascimento, a data de aniversário de Rodrigo Melo Franco de Andrade, que foi o primeiro presidente do IPHAN e que ficou 30 anos ficou 30 anos fazendo a gestão do IPHAN e que foi a pessoa que inaugurou um sistema de proteção de patrimônio cultural no Brasil. Então, esse é a justificativa, vamos dizer assim, é por causa, né, do nascimento de Rodrigo Melo Franco, que a gente tem o dia 17 de agosto escolhido, mas é sobretudo por conta da importância do patrimônio na vida das pessoas no dia a dia.
1: Agora, as celebrações vão se prolongar ao longo de todo esse mês. Qual é o tema desse ano e o que está previsto na programação?
2: Esse ano o tema é patrimônio criativo, inclusão produtiva, trabalho e renda. Exatamente para marcar uma dimensão do patrimônio cultural, que é a dimensão da cidadania e da produção de renda, da possibilidade de trabalho e renda para pessoas que vivem do patrimônio cultural. Vou dar um exemplo, o ofício de paneleiras lá em Goiabeiras, um bairro lá no Espírito Santo, né, em que a gente tem um bem cultural que é o ofício de paneleiras, um saber tradicional relacionado ao fazer a panela, né, que é produzida, uma panela de barro, que é produzida onde é feita a famosa moqueca capixaba.
1: Aquela panela tradicionalíssima de fazer a moqueca capixaba, né?
2: Exatamente. E que tem uma dimensão, uma relação muito direta com o mercado, que, portanto, ofere renda para aquelas paneleiras. Então, esse é um exemplo importante, mas a gente tem vários outros, né, de pessoas, de detentores que vivem diretamente do patrimônio cultural, de centros históricos que são dinamizados a partir do patrimônio que é reconhecido, desse centro histórico que é reconhecido em algumas das nossas cidades no país.
1: E aí a gente tem uma programação prevista, as pessoas podem checar essa programação onde, como é que funciona?
2: Isso, a gente tem uma programação em todos os estados do Brasil, nós teremos atividades, essa programação ela está disponível no portal do IPHAN, www.iphan.gov.br. Quem quiser acessar e ver o que vai estar acontecendo no seu estado, pode acessar a programação lá no portal do IPHAN na internet.
1: Lembrando aqui que IPHAN se escreve com PH, né?
2: Exato.
1: Que é Instituto do Patrimônio Histórico e Cultural. Presidente, no próximo ano também vamos ter outra celebração importante, que são os 90 anos do IPHAN, né? Quais são os principais desafios que ainda permanecem em relação à preservação do patrimônio?
2: Isso, ano que vem o IPHAN completa 90 anos e nós estamos aí pensando numa série de atividades e programação que deve ocorrer ao longo do ano todo. Em termos de desafios, a gente tem vários desafios, porque o patrimônio cultural ele se relaciona com o dia a dia das pessoas, com o dia a dia das cidades. E aí eu posso aqui, acho que nomear dois. Um que está na ordem do dia e que a gente tem discutido muito é no que a gestão do patrimônio se relaciona, por exemplo, com as mudanças climáticas, né? Então, o aumento da intensidade de chuvas, das temperaturas, como que isso se relaciona com o patrimônio cultural na gestão dos centros históricos, que cuidados nós devemos ter e como nós devemos pensar ações de prevenção, adaptação e mitigação a essas mudanças climáticas. Esse é um desafio que está na nossa ordem do dia e que nós estamos pensando como tratar desse enfrentamento às mudanças climáticas no âmbito da gestão do patrimônio cultural. Um outro desafio é aquele que, é um, na verdade, é um desafio e é, ao mesmo tempo, diretriz para a gestão do patrimônio cultural, que é a gestão compartilhada. Então, a articulação com estados e municípios, a articulação com a sociedade civil organizada para a gestão do patrimônio, para que essa gestão, ela, de fato, ela seja compartilhada entre os órgãos de poder público e a sociedade.
1: Pois é, e é importante que a sociedade mesmo se envolva, né, presidente, nesse tema, cobre a preservação do patrimônio na sua cidade, no seu estado. Como que é possível fazer isso?
2: Bom, hoje a gente tem a participação social como um princípio que atravessa a maioria das políticas públicas no Brasil, inclusive a de patrimônio cultural. Então, hoje, a sociedade, as pessoas podem procurar os órgãos de patrimônio de sua cidade, do seu estado. Podem procurar o IPHAN tem representação, tem superintendências em todos os estados e podem procurar também as instâncias de controle social que trabalham com patrimônio cultural, os conselhos de cultura e, em alguns casos, os próprios conselhos de patrimônio que existem nos municípios e nos estados.
1: Lembrando, né, presidente, que até para deixar um pouco mais palpável para as pessoas, quando a gente fala de patrimônio, a gente está falando tanto daquele casarão histórico, aquele prédio antigo, aquela igrejinha, mas também do fazer cultural muito típico. Tudo isso é dever nosso, como sociedade, ajudar a preservar, né? O senhor mencionou aí as paneleiras, por exemplo. Tudo isso é patrimônio e é dever da sociedade proteger, né?
2: Exato, é tudo isso e muito mais. Na verdade, a gente faz uma divisão entre patrimônio material e imaterial, mas quando a gente está falando de patrimônio, a gente está falando de valor, na verdade, sobretudo, né? Então, é importante a gente entender que o patrimônio material, as edificações, as obras de arte, elas são reconhecidas e entendidas como integrantes da nossa identidade, como elementos que ajudam a compreender a nossa história, as várias memórias e identidades que existem no país, porque são atribuídos valores a essas coisas. Da mesma maneira, as várias celebrações, os conhecimentos tradicionais, os fazeres, os saberes, né, lugares que são importantes, né, para a compreensão das memórias dos vários grupos formadores da sociedade brasileira, para usar o termo da Constituição, também são importantes. É o chamado patrimônio imaterial.
1: É isso aí. Nós conversamos com Davidson Guzmão, presidente do Instituto do Patrimônio Histórico e Artístico Nacional. Falei errado mais cedo. Instituto do Patrimônio Histórico e Artístico Nacional. Muito obrigada, presidente, pela sua entrevista aqui à Voz do Brasil.
2: Obrigado, Mariana. A gente está à disposição da Voz do Brasil e de todos os brasileiros para conversar sobre o patrimônio. Essa é a nossa função, o nosso métier e é, sobretudo, a nossa alegria.
0: Concursos federais têm novas nomeações e convocações.
1: As medidas publicadas no Diário Oficial da União contemplam aprovados nas duas edições do Concurso Público Nacional Unificado e no Comando do Exército.
0: Todas as nomeações foram homologadas antes do início do período de defesa eleitoral.
1: Para o CPNU2, estão autorizadas 69 nomeações de candidatos de nível superior. E para a primeira edição do CPNU, são 40 vagas de contratação temporária.
0: Quem está na lista de espera do primeiro Concurso Público Unificado deve realizar uma nova manifestação de interesse entre os dias 24 de agosto e 4 de setembro pelo aplicativo SouGov ou pela versão web do serviço mediante login.
1: Quem não se manifestar no prazo será excluído do banco de candidatos aprovados em lista de espera de todos os cargos do CPNU-1, inclusive para fins de contratação temporária.
0: Abertas as inscrições para o selo Patrocinadores do Futuro 2026.
1: Uma iniciativa que pretende reconhecer a contribuição de empresas e entidades para a promoção, para a proteção previdenciária de seus trabalhadores e associados.
0: A participação é gratuita e voluntária.
1: As inscrições vão até 31 de agosto e são realizadas por formulário eletrônico disponível no site gov.br/previdência.
0: O regulamento completo e as orientações também estão disponíveis no portal do Ministério.
1: Notícias do Governo Federal.
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1: Com produção da empresa Brasil de Comunicação.
0: Fique agora com as notícias do Poder Judiciário e do Congresso Nacional. Boa noite.
1: Uma boa noite, até amanhã.
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5: Poder Judiciário inicia a 33ª semana Justiça pela Paz em Casa.
6: Para STJ, prisão em flagrante de mãe em estado de

0: Diverso da morada dos filhos, não impede concessão de regime domiciliar.
1: TSE inaugura o Centro de Divulgação das Eleições 2026, o CDE.
0: Boa noite, eu sou o Arthur Filho.
1: E eu sou Walter Lima.
0: A partir de hoje até sexta-feira, 21 de agosto, o Poder Judiciário Brasileiro se mobiliza na 33ª Semana Justiça pela Paz em Casa.
1: Coordenada pela

0: março, agosto e novembro. O foco é fortalecer a política judiciária no combate à violência doméstica e familiar contra a mulher. Segundo o presidente do STF e do CNJ, ministro Edson Fachin, esta semana, mais uma vez em todo o Brasil, os tribunais de justiça prepararam programações especiais.
1: Será o nosso esforço concentrado de julgamentos, de audiências e mutirões voltados à proteção de mulheres em situação de violência. Os números nos impactam. Os números mostram um judiciário que tem pressa.
0: Na última edição, realizada em março deste ano, foram proferidas mais de 16 mil sentenças, realizadas mais de 10 mil audiências e concedidas 11.648 medidas protetivas de urgência.
2: O fato de uma mãe ser presa em estado diferente de onde filhas menores residem não impede por si só a concessão da prisão domiciliar.
3: Essa conclusão é do STJ, Fátima Uchoa.
4: Durante viagem de ônibus interestadual, a mulher foi presa em flagrante e teve a prisão preventiva decretada após serem encontradas drogas na mochila dela. A defesa informou que a mulher era mãe de duas meninas menores de 12 anos e pediu a prisão domiciliar. O Tribunal de Justiça do Paraná negou o pedido porque as crianças já estavam com a avó em outro estado. Mas no voto que prevaleceu na sexta turma do STJ, o ministro Og Fernandes explicou que mesmo com a gravidade da acusação e a expressiva quantidade de droga apreendida nesse caso, essas circunstâncias isoladamente não impedem o regime domiciliar.
2: O Tribunal Superior Eleitoral inaugurou hoje o Centro de Divulgação das Eleições 2026, o CDE.
3: O espaço instalado no TSE em Brasília foi preparado para atender aos profissionais de imprensa envolvidos na cobertura das eleições de outubro deste ano. Rimac Souto.
5: A inauguração foi feita pelo presidente do TSE, ministro Cássio Nunes Marques.
6: A ideia é que o Centro de Divulgação das Eleições seja mais do que um espaço de trabalho para os profissionais que acompanharão as eleições. O objetivo é que se torne um ambiente de diálogo aberto com a Justiça Eleitoral, em que a transparência e o acesso à informação não encontrem quaisquer obstáculos. O trabalho realizado por vocês, jornalistas, de dentro e de fora do país, é essencial para que a sociedade tenha acesso a informações corretas e contextualizadas sobre o processo eleitoral. Nunca é demais sublinhar que uma imprensa livre e participativa é sinônimo de democracia. A Justiça Eleitoral tem na imprensa uma aliada por compartilhar com ela a paixão pela democracia e pela informação de qualidade.
5: Ao inaugurar o CDE, o ministro também lançou a campanha Eleições 2026, Coisa de Pele.
2: Comissário de bordo demitido por se recusar a tomar a vacina contra a Covid-19 deve receber as verbas rescisórias.
3: O TST entendeu que ele tinha uma justificativa médica para não se vacinar. Simone Moura.
7: O comissário da Gol foi demitido por justa causa em novembro de 2021 durante a pandemia. Ele disse que não tomou a vacina porque tinha risco elevado de trombose. Inclusive, apresentou o laudo médico que indicava a contraindicação à vacinação. Mas a empresa alegou que o atestado não tinha respaldo científico. A justa causa foi mantida na primeira instância, mas o Tribunal Regional do Trabalho do Rio de Janeiro afastou a punição. No TST, ao analisar recurso da Gol, o entendimento é que a recusa à vacina pode, em tese, ser considerada ato de indisciplina ou insubordinação.
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2: A você uma boa noite.
3: E até amanhã.
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10: Eu sou Paula Groba.
11: E eu sou Ricardo Nakaoka.
10: E estes são os destaques de hoje do Jornal do Senado, que começa agora.
11: O Senado terá esforço concentrado e fim da escala 6x1 pode entrar na pauta.
10: Avança projeto que prevê biometria de recém-nascidos para evitar troca e tráfico de bebês.
11: Instalada comissão sobre MP que amplia crédito para motoristas.

0: Boa noite.
1: Boa noite.
0: Mesmo com as campanhas eleitorais em curso, o Senado vai manter a agenda de votações. O presidente do Senado, Davi Alcolumbre, convocou os parlamentares para um novo esforço concentrado de 31 de agosto a 4 de setembro.
1: Entre os temas que podem ser analisados está o fim da escala de trabalho 6x1. Os detalhes com a repórter Raíssa Abreu.
2: Os senadores e senadoras voltam a se reunir para votar temas prioritários na semana de 31 de agosto a 4 de setembro. O anúncio foi feito pelo presidente Davi Alcolumbre. Na pauta, o fim da escala de trabalho 6x1, a PEC da Segurança Pública e a criação da Política Nacional de Minerais Críticos e Estratégicos.
3: Então eu decidi, como presidente do Senado, que uma semana seria semipresencial e a outra semana de esforço concentrado presencial. Então eu queria que os gabinetes fossem avisados, as assessorias avisadas, para que no próximo esforço concentrado nós estejamos todos aqui presentes no plenário, se for possível, os 81 senadores.
2: Essa é a segunda data de esforço concentrado de votações do segundo semestre. Na primeira, de forma semipresencial, foram votados, por exemplo, o projeto que cria o Programa de Desenvolvimento da Indústria de Fertilizantes e uma medida provisória que socorreu vítimas de desastres naturais. Esforço concentrado é como se chamam as reuniões centralizadas em períodos curtos, na tentativa de votar projetos urgentes, apesar do período eleitoral, quando os parlamentares estão em campanha em seus estados. Esse ano, 2/3, ou 54 das vagas do Senado estão em disputa. Para saber mais sobre a função do Senado e dos senadores e senadoras, visite o especial Eleições 2026 da Agência Senado, em senado.leg.br.
0: A troca de bebês e o tráfico de crianças são riscos que podem ser evitados com mais segurança e identificação nas maternidades. Um projeto aprovado pela Comissão de Constituição e Justiça prevê a coleta de dados biométricos do recém-nascido logo após o parto.
1: A medida busca garantir a identificação segura do bebê e dar mais proteção às famílias. Os detalhes com o repórter Bruno Lourenço.
4: Pelo texto, o procedimento de identificação biométrica deverá registrar as impressões digitais da mãe e a dos pés do bebê. Essas informações constarão da declaração de nascido vivo. A relatora, senadora Roberta Scioli, do Republicanos de Roraima, defendeu a medida.
5: Exigência de vinculação individualizada e rastreável entre a identificação biométrica da mãe e do recém-nascido, destinada a assegurar a autenticidade, identificação e a integralidade das informações registradas.
4: A senadora doutora Eudócia, do PSDB de Alagoas, reforçou que a iniciativa aumenta a segurança do registro civil e previne a troca, o roubo, as adoções irregulares e o tráfico de bebês.
6: E aí nós iremos mudar a história dos nossos recém-nascidos para não terem o risco de serem trocados ou de ser confundido contra o bebê, enfim, de ter algum tipo de fraude.
4: A proposta passará por um turno suplementar de votação na CCJ antes de poder seguir diretamente para análise da Câmara dos Deputados.
0: O presidente da Comissão de Relações Exteriores defendeu um acordo para evitar uma escalada comercial com os Estados Unidos. Isso porque uma disputa comercial pode ter impactos diretos na economia e nas relações entre os dois países.
1: Diante do novo tarifaço americano, o governo brasileiro abriu um processo de reciprocidade e o Senado acompanha as negociações. O repórter Pedro Pincer tem mais informações.
7: O governo brasileiro anunciou a abertura formal do processo para avaliar se o tarifaço dos Estados Unidos contra exportações nacionais será respondido com base na lei da reciprocidade econômica, que é um novo mecanismo da legislação brasileira para disputas comerciais. O Palácio do Planalto informou que o procedimento foi iniciado a partir do compartilhamento do pedido pela Secretaria Executiva da Câmara de Comércio Exterior com os demais integrantes do seu Comitê Executivo de Gestão. O consultor legislativo do Senado, Marcos Túlio Bezerra, lembrou que o Brasil pode de pôr sobre a mesa pautas essenciais para os Estados Unidos, como direitos autorais que afetam as big techs e patentes de medicamentos.
8: Então, se com a ameaça das medidas, a possibilidade de adoção das contramedidas aqui pelo governo brasileiro, o governo já consiga ser bem sucedido em retomar a negociação, a gente já considera que a lei vai ter um sucesso.
7: Em nota, o presidente da Comissão de Relações Exteriores, senador Nelsinho Tradi, do PSD de Mato Grosso do Sul, afirmou receber com atenção atenção à decisão do Poder Executivo. Para o senador, o Brasil precisa estar preparado para agir quando necessário, sem esquecer que as relações bilaterais com os Estados Unidos ocorrem há mais de 200 anos e que todas as possibilidades de entendimento devem ser buscadas antes de uma escalada comercial.
0: Quem trabalha ao volante, o veículo é ferramenta de trabalho e fonte de renda. Mas, na hora de trocar o carro ou renovar a frota, o acesso ao crédito pode ser um obstáculo.
1: Para facilitar esse financiamento, o Congresso vai analisar uma medida provisória sobre o tema. A senadora Leila Barros foi eleita presidente da comissão mista, que vai examinar a proposta. A reportagem é de Marcela Cunha.
9: A senadora Leila Barros, do PDT do Distrito Federal, destacou que o texto foca em uma categoria que hoje reúne mais de 2 milhões de brasileiros, motoristas de aplicativo, taxistas, entregadores e motofrentistas. Esses trabalhadores dependem de seus veículos diariamente, mas esbarram na burocracia dos bancos na hora de financiar um novo modelo. Ao assumir a presidência da comissão mista, a senadora Leila ressaltou que a falta de crédito acessível acaba penalizando quem mais trabalha.
10: Quem trabalha por aplicativo sabe como é difícil chegar ao sistema financeiro apresentando uma renda variável e conseguir crédito com juros e prazos razoáveis. Muitas vezes, o resultado é continuar trabalhando com um veículo antigo e compromete uma parcela cada vez maior da renda do trabalhador.
9: Para facilitar os financiamentos, a medida provisória prevê o uso de recursos do Fundo de Investimento em Infraestrutura Social e a criação de mecanismos de garantia pública. Além de gerar renda, a proposta foca em cidades sustentáveis, incentivando frotas de baixo carbono e pontos de recarga de baterias. A relatora será a deputada Amanda Gentil, do Progressistas do Maranhão.
11: Eleições 2026.
0: Em 2026, o eleitor vai às urnas para escolher quem vai representar seu estado ou distrito federal no...

0: explica. E por que o Senado tem um papel central na democracia brasileira?
1: O Senado Federal é uma das duas casas do Congresso Nacional e representa os estados e o Distrito Federal. Senadores e deputados... O Senado também tem o chamado papel revisor. Depois de aprovada em uma das casas, a proposta é analisada pela outra, que pode fazer mudanças antes da aprovação final. Para o presidente do Senado, Davi Alcolumbre, o trabalho dos parlamentares é uma responsabilidade de todos.
2: Isso não é uma missão de um homem, nem de uma mulher, nem da mesa diretora. Isso é a missão dos 81 senadores, de todos os partidos constituídos no Brasil, de 513 deputados federais e deputadas, porque só a união pode transformar verdadeiramente a vida das pessoas.
1: Senadores e deputados também têm a função de fiscalizar o Poder Executivo. Isso significa acompanhar as ações do governo federal, avaliar políticas públicas, analisar as contas da Presidência da República e criar CPIs. Mas o Senado tem atribuições que são exclusivas da Casa. Uma delas é aprovar as autoridades indicadas pelo Presidente da República, como ministros dos tribunais superiores, o Procurador-Geral da República, diretores do Banco Central e embaixadores. Outra é autorizar operações de crédito da União, dos estados, do Distrito Federal e dos municípios. E, por fim, o Senado é responsável por julgar o presidente da República em um processo de impeachment, depois que a Câmara dos Deputados autoriza a abertura do processo.
0: Trabalhos técnicos de Eliseu Caires, o Jornal do Senado fica por aqui. Acompanhe agora as notícias da Câmara dos Deputados. Boa noite.
3: Boa noite e até amanhã.
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5: Câmara aprova diretrizes para desenvolvimento do futebol feminino.
6: Deputados reduzem a carga tributária para resseguradoras nacionais.
5: Parlamentares regulamentam a profissão de conservador-restaurador.
7: Boa noite. Avança na Câmara a proposta que regulamenta a profissão de conservador-restaurador de bens culturais. A medida era uma demanda histórica da categoria, como informa a repórter Paula Bittar.
8: A Comissão de Constituição e Justiça da Câmara aprovou uma proposta que regulamenta o exercício das profissões de conservador.

0: Conservador, restaurador de bens culturais e de técnico em conservação e restauração de bens culturais. De acordo com o texto aprovado, poderá atuar como conservador, restaurador de bens culturais móveis e integrados quem tiver diploma de curso superior na área, reconhecido pelo Ministério da Educação ou expedido por instituição estrangeira e revalidado no Brasil, ou mestrado ou doutorado na área expedido por instituição brasileira reconhecida pelo Ministério da Educação ou por instituição estrangeira e revalidado no Brasil, desde que tenha elaborado dissertação ou tese em tecnologia da conservação e restauração de bens culturais móveis e integrados e comprove pelo menos 5 anos de atividades técnicas e científicas próprias do campo. Também poderão exercer a profissão aqueles com diploma de outros cursos superiores que exerçam atividades na área há pelo menos 5 anos até a data de publicação da lei e os que tenham concluído até a data de publicação da lei curso de especialização na área, observada a carga horária mínima exigida pelo Ministério da Educação. Entre as atribuições do conservador restaurador de bens culturais móveis e integrados, estão realizar procedimentos de conservação e restauração em bens culturais, ministrar aulas relacionadas ao tema, desenvolver e coordenar projetos e pesquisas científicas sobre o tema e elaborar laudos técnicos, orientar e supervisionar a condição e acompanhar o transporte de obras de valor histórico, artístico e cultural, como courier. Já para atuar como técnicos em conservação e restauração de bens culturais móveis e integrados, é preciso ter curso de educação profissional técnica de nível médio na área, no Brasil ou no exterior e revalidado no país, ou então atuar na atividade comprovadamente há mais de 5 anos e não possuir escolaridade técnica exigida até a data da publicação da lei. Entre as atribuições desse profissional estão realizar exame técnico do estado de conservação de bens culturais móveis e integrados e auxiliar em eventos como seminários e exposições sobre o tema. Entre os deveres e responsabilidades do conservador, restaurador e do técnico estão assumir apenas trabalhos que possam realizar com segurança dentro dos limites de sua formação, não utilizar produtos, materiais e procedimentos técnicos que ponham em risco a integridade do bem cultural e na compensação de acidentes ou perdas não encobrir ou modificar o que existe do original, de modo a não alterar suas características e condições físicas após o evento. A autora do projeto, deputada Fernanda Melchiona, do PSOL do Rio Grande do Sul, considerou a aprovação uma vitória para os profissionais e para as universidades. Segundo ela, os profissionais pleiteiam essa legislação.
1: Eles tinham apresentado essa iniciativa com então o deputado Chico Alencar, que nesse ano não exerceu um mandato federal. E eu apresentei, portanto, esse projeto, que depois foi qualificado pelas contribuições das universidades que têm o curso, como é o caso da UFPEL, na Universidade Federal do Pará, eu tive conhecendo a formação e o trabalho, que contribui enormemente para a preservação de bens culturais, o nosso patrimônio, a valorização da carreira, o incentivo à formação técnica, se aproxima de padrões internacionais, né? De conservação e restauração.
0: A proposta considera bem cultural móvel o objeto de natureza artística, histórica, documental, científica e tecnológica. Isso abrange obras de arte, documentos, artefatos arqueológicos, etnográficos e de cultura popular e elementos paleontológicos de ciências naturais, científicos e tecnológicos, possíveis de serem deslocados ou transportados. Já o bem cultural integrado está vinculado à superfície construída de um bem imóvel ou da natureza. Isso inclui pinturas artísticas ou decorativas, retábulos, esculturas, ourivesaria, cerâmica, azulejaria, estuques, relevos, elementos decorativos e tecnologias que envolvam os elementos construtivos e os materiais de construção empregados nas vedações, revestimentos e acabamentos. A proposta que regulamenta o exercício das profissões de conservador, restaurador de bens culturais e de técnico em conservação e restauração de bens culturais segue agora para o Senado, a menos que haja recurso para votação antes pelo plenário da Câmara. Da Rádio Câmara, de Brasília, Paula Bittar.
2: Educação. Beto Preto, do PSD, exalta a expansão dos cursos de medicina nas universidades estaduais do Paraná. O deputado cita a criação do curso de medicina em Apucarana e o lançamento da graduação no campus da Unespar, em Paranavaí, além do curso de enfermagem em Paranaguá.
3: Na opinião de Beto Preto, a ampliação das vagas em cursos da área de saúde contribui para a formação de profissionais que atuarão no Sistema Único de Saúde. O parlamentar reforça

0: que as graduações são gratuitas e oferecem oportunidades para estudantes da rede pública.
1: Saúde.
2: Paulo Soares, do Podemos de São Paulo, apresentou projeto que visa descentralizar e regionalizar os serviços do SUS, usando estruturas hospitalares atualmente desocupadas em cidades menores para ampliar atendimentos e reduzir mortes em filas de espera.
0: Paulo Soares cita a cidade de Bauru como exemplo, com a morte de 1.123 pacientes à espera de leitos nos últimos 5 anos. O congressista cobra mais atenção do governo federal às regiões interioranas, com a disponibilização de profissionais e equipamentos.
1: Previdência.
2: Rodrigo Hollenberg, do PSB do Distrito Federal, apresentou projeto que amplia o acesso ao benefício de prestação continuada. A proposta eleva para meio salário mínimo por pessoa o limite de renda familiar e permite descontar gastos com alimentação especial, medicamentos e terapias.
0: Rodrigo Hollenberg também defende a regulamentação da avaliação biopsicossocial. Ele sustenta que a medida é necessária para garantir o acesso efetivo das pessoas com deficiência aos benefícios previstos em lei.
2: Dani Cunha, do PL do Rio de Janeiro, defende projeto que permite a pais ou responsáveis por crianças e adolescentes com deficiência trabalhar sem perder o benefício de prestação continuada. Pela proposta da deputada, a remuneração de até 10 salários mínimos não entraria no cálculo da renda familiar.
0: Dani Cunha afirma que a regra atual desestimula o retorno ao mercado de trabalho, especialmente de mãe solo, já que qualquer aumento de renda pode resultar na perda do benefício da criança. Ela acrescenta que o texto também autoriza a dedução de despesas com o tratamento da deficiência.
1: Comissões.
2: Luiz Lima, do Novo, do Rio de Janeiro, destaca os resultados da CPMI do INSS na investigação de descontos indevidos em aposentadorias. De acordo com o deputado, a comissão ajudou a identificar operadores financeiros, servidores e entidades suspeitas de participação nas fraudes.
3: A gente teve a felicidade de mostrar para o Brasil, ser um facilitador até para a Polícia Federal e para o STF, das pessoas envolvidas. Servidores do próprio INSS, operadores financeiros, recebedores de propina, sindicatos de fachada. Então a gente tem mais de 20 pessoas hoje presas e percebeu o quanto o brasileiro dispõe de tempo e de inteligência para fraudar, para enganar.
0: Luiz Lima acrescenta que 3 entidades investigadas teriam desviado mais de 6 bilhões de reais de aposentados, com descontos mensais que chegavam a R$50. Na avaliação do deputado, a CPMI contribuiu para recuperar recursos e dificultar a repetição das fraudes.
1: Segurança Pública.
2: Bongás, do PT Gaúcho, defende a aprovação de projeto que criminaliza a misoginia, entendida como ódio ou discriminação contra mulheres por sua condição de gênero. O deputado pondera que esse tipo de conduta alimenta a violência e viola a dignidade das mulheres.
0: Bongás pede que a Câmara vote logo a proposta, já aprovada pelo Senado. O parlamentar rejeita a ideia de que o projeto promova censura contra homens, mas diz que o objetivo é responsabilizar quem incentiva ou dissemina práticas de discriminação contra as mulheres.
2: Roberto Monteiro Pai, do PL do Rio de Janeiro, agradece a aprovação de uma moção de louvor ao filho Gabriel Monteiro na Comissão de Segurança Pública. Segundo o deputado, a homenagem reconhece a atuação do ex-vereador no combate à criminalidade.
0: Roberto Monteiro Pai também destaca o trabalho da Policial Civil do Distrito Federal, Deise Andrade, no enfrentamento ao feminicídio e à violência sexual contra crianças. O parlamentar ressalta a importância das ações de combate à violência contra as mulheres.
1: Economia.
2: A Câmara aprovou um projeto que reduz tributos pagos por empresas resseguradoras nacionais. O repórter Marcelo Lacher nos conta quais as medidas propostas.
4: O plenário da Câmara aprovou o projeto que reduz a carga tributária para resseguradoras nacionais. Resseguradoras são empresas que assumem parte dos riscos das seguradoras. Elas são responsáveis por uma espécie de seguro do seguro, usado principalmente em operações de grande valor ou com potencial para gerar perdas elevadas. O principal benefício proposto pelo projeto é a redução da alíquota da Contribuição Social sobre o Lucro Líquido, a CSLL, que hoje é de 15% e passa a ser de 9%. A proposta foi apresentada pelo deputado Isnaldo Bulhões Júnior, do MDB de Alagoas, com a justificativa de que as resseguradoras nacionais perderam o mercado a partir de 2019, com a eliminação de restrições à atuação de resseguradores estrangeiros. Segundo Isnaldo Bulhões Júnior, as resseguradoras estrangeiras não recolhem no Brasil CSLL e Imposto de Renda sobre Pessoa Jurídica, como as nacionais. Por isso, o projeto também isenta as empresas brasileiras de um adicional do Imposto de Renda. O projeto recebeu parecer favorável do relator, deputado Fernando Monteiro, do PSD de Pernambuco, mas não teve apoio do governo, como explicou o deputado Ayrton Faleiro, do PT do Pará.
5: Nós estamos tratando de um projeto que ele traz implicações financeiras, ordenamento de despesa, impactos nas finanças. Nós estamos numa reta final de governo, que tem um plano econômico em curso, que tem compromissos com a sociedade para fazer entregas. É hora de nós trazermos e aprovarmos aqui coisas que vêm a trazer impacto financeiro.
4: Para o relator, Fernando Monteiro, a arrecadação pode inclusive vir a aumentar, mesmo com benefício fiscal. Segundo ele, a proposta beneficia as empresas nacionais e pode forçar as estrangeiras a abrirem subsidiárias no país. Já o autor da proposta, Isnaldo Bulhões Júnior, disse que não há prejuízos para a arrecadação.
6: Não há um equívoco, não há nenhum prejuízo, não há nenhum problema. Apenas equaliza a empresa nacional, a empresa brasileira, dentro da concorrência com as empresas estrangeiras.
4: O projeto que reduz a carga tributária para resseguradoras nacional seguiu para análise do Senado. Da Rádio Câmara de Brasília, com informações de Antônio Vital, Marcelo Larcher.
1: Desenvolvimento Regional.
0: Leonardo Gadelha, do Podemos, reivindica o aumento da quantidade de água da transposição do Rio São Francisco destinada à Paraíba. O deputado afirma que o volume previsto atualmente para o estado é insuficiente para atender às demandas da população e do desenvolvimento regional.
2: Leonardo Gadelha argumenta que os canais da transposição comportam uma vazão superior à autorizada pela Agência Nacional de Águas. O parlamentar pede uma revisão da distribuição entre os estados do Nordeste diante do risco de agravamento da seca com a ocorrência de fenômenos climáticos extremos.
1: Transportes.
0: Euclides Petersen, do Republicanos de Minas Gerais, propõe financiar a modernização, ampliação e recuperação de aeródromos públicos de interesse regional. A ideia é criar um programa nacional que use incentivos fiscais para captar recursos de pessoas físicas.
2: Pela proposta, os contribuintes poderiam destinar parte do imposto de renda a projetos aprovados pelo governo. Segundo Euclides Petersen, a medida amplia a conectividade aérea e estimula o desenvolvimento econômico, o turismo e o acesso a serviços públicos no interior.
1: Trabalho.
0: Chico Alencar, do PSOL do Rio de Janeiro, defende a aprovação de um projeto de sua autoria que estabelece o fim dos penduricalhos, que são parcelas adicionais incorporadas aos salários de funcionários dos três poderes e que extrapolam o teto constitucional de R$ 46 mil reais brutos.
2: O legislador cita que 91% dos magistrados recebem acima do teto e, em sua avaliação, a medida vai combater a desigualdade salarial no país. Chico Alencar também cobra do Senado a aprovação do fim da escala 6x1 como medida de combate à desigualdade social.
0: Daniel Almeida, do PCdoB da Bahia, apoia as reivindicações da Campanha Nacional dos Bancários. O deputado destaca a recomposição dos salários, o reajuste do vale-refeição, a participação nos lucros e melhores condições de trabalho nas agências e no regime remoto.
2: Daniel Almeida também pede mudanças nas regras dos planos de saúde dos bancos públicos. Segundo o parlamentar, alterações normativas dos últimos anos fizeram os bancários arcarem com uma parcela crescente dos custos.
1: Meio ambiente.
0: Delegado Matheus Laiola, do União do Paraná, apresentou o projeto que proíbe a caça esportiva em todo o país. A proposta altera a lei de proteção à fauna e também revoga dispositivos que tratam da regulamentação dessa modalidade de caça.
2: Segundo o delegado Matheus Laiola, a caça esportiva não pode se sobrepor à proteção dos animais e à preservação da biodiversidade. O parlamentar afirma ainda que a medida busca eliminar brechas na legislação e reforçar a proibição de práticas de caça voltadas ao lazer.
1: Esporte.
0: A Câmara aprovou uma política de incentivo ao futebol feminino no país. O repórter Antônio Vital tem mais informações sobre a proposta.
7: Há menos de um ano da realização da Copa do Mundo Feminina no Brasil, o plenário da Câmara aprovou o projeto do governo que define diretrizes para o desenvolvimento do esporte no país. O projeto inclui o futebol feminino como

0: prioridade da política pública esportiva nacional, com foco na profissionalização e na equidade de oportunidades. O texto também exige a elaboração de um plano de legado social, esportivo e financeiro da Copa do Mundo da modalidade, prevista para ocorrer entre 24 de junho e 25 de julho do ano que vem em 8 capitais. A proposta prevê que o Ministério do Esporte deverá promover condições favoráveis para o futebol feminino e incentivar a igualdade salarial e a participação de mulheres na gestão do esporte e na arbitragem. O projeto limita a inscrição de atletas não profissionais em competições oficiais. Na principal divisão nacional, o limite será de 4 atletas amadoras por equipe, com redução gradual até alcançar a total profissionalização do esporte. O texto prevê ainda a criação de protocolos para combater a discriminação, a intolerância e a violência contra as mulheres no esporte. A medida abrange atletas, árbitras, treinadoras, torcedoras e demais profissionais. O projeto recebeu parecer favorável da relatora, a deputada Jaque Rocha, do PT do Espírito Santo. Ela acrescentou na proposta diretrizes como a proteção da integridade física e psicológica das jogadoras, o combate ao racismo e à violência. No plenário, o relator foi o deputado Ayrton Faleiro, do PT do Pará, que defendeu medidas de incentivo para a modalidade.
1: Achamos por bem que a gente incentive o futebol feminino. O futebol, na sua essência, ele cumpre uma função de integração, de convívio social. E quando a gente fala de futebol, a gente vem em primeira visão muito o futebol masculino. Mas se a gente for para, inclusive, os interiores de cada um dos nossos estados, nós vamos ver lá um crescente movimento também nos clubes profissionais da participação feminina.
0: Na mesma sessão, a Câmara aprovou o projeto que reconhece o futebol praticado no Brasil como manifestação da cultura nacional. Os dois projetos foram enviados para análise do Senado. Na Rádio Câmara de Brasília, Antônio Vital.
2: Danley de Deus Interrols, do PSD Gaúcho, sugere ao Ministério da Educação medidas para melhorar a formação dos profissionais de educação física para o atendimento de estudantes com deficiência. Ele defende a atualização dos cursos superiores para fortalecer a inclusão.
3: A sugestão de Danley de Deus Interrols também prevê mais atividades práticas, estágios e formação continuada sobre o tema. Ele avalia que a preparação atual é insuficiente e pode deixar professores inseguros para garantir a participação efetiva de alunos com deficiência nas aulas.
2: Termina agora o Jornal Câmara dos Deputados, produzido pela Rádio Câmara, com trabalhos técnicos de Wellington Teles e a apresentação de Márcio Aquiles Sardi e Val Monteiro. Boa noite.
3: Uma boa noite para você. Ouça agora o Minuto do TCU.
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2: 8:03.
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2: Olá, gente amiga! Boa noite! Tá tudo bacana por aí? De volta com o nosso Sertanejo Classe A. É noturna de segunda-feira, 17 de agosto. Boa noite para você que está em casa, você que está no seu trabalho, você de Pitangui e toda a região. Uma excelente semana em nossa companhia.
1: Boa noite!
3: Boa noite!
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7: 8:30.
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10: Boa noite pra você, de volta com o nosso Sertanejo Classe A, um programa feito com muito carinho pra você. Uma excelente semana pra você, de Pitangui e toda a região. Gustavo Lima.
11: Aê!

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10: 8:51.
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3: 3, 2.

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4: A mais sertaneja do Brasil, 8h52. Já tem os clássicos. As canções do passado de presente pra você. Vale a pena esperar.

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1: Já não era tempo deles se encontrarem? Este é o resultado musical, hein? João Neto, Frederico e Eduardo Costa. Mega Véia, aqui na Nova Onda.